0: ser. Eu também vou segurar minha emoção aqui. Quem tá na sintonia da gente, segurar um pouquinho porque a gente vai pro intervalo super rápido. Mas já já a gente volta com muito mais música, que tem a outra parte do 80 por Hora, mais uma hora de viagem pelos anos 80. Combinado? Pode ser?
1: Não, na hora. Então, já vamos nessa. Volta, é rapidíssimo.
2: 9 horas e 3 minutos.
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2: De volta com 80 por hora pelas ondas da Rádio Universitária 99.9 FM, 80 por hora, que é a nossa viagem musical pelos anos 80. Comigo, Natália Demerri, junto com Cássio Shoa, toda sexta, 8 da noite. A gente tá aqui na sua espera pra gente viajar juntos por essa década que a gente ama, que a gente adora, revirando os acervos da Rádio Universitária e também fazendo esse programa junto com você, que tá aqui na sintonia da 99.9.
3: E olha só, Natália, vem mais um bloco agora do melhor que a gente encontrou aqui no acervo da Universitária essa semana, feito também com a parceria dos ouvintes, que vão mandando sugestões e a gente vai montando tudo isso, e tudo isso vira a beleza que é esse programa.
2: Exato, a gente recebe os pedidos aí pelo WhatsApp e monta isso tudo. Vê que maravilha?
3: Sente só o que vem por aí.
2: Vamos nessa, ouvir.

0: Esse é o 80 por hora pelas ondas da Rádio Universitária. 2 horas de viagem pela década de 80, revirando os acervos da nossa rádio pública, com os pedidos e as dicas que você que escuta a Rádio Universitária e o 80 por hora manda pra gente também. Vamos nessa, fazendo esse programa delícia por 2 horas, o show.
1: A melhor trilha pra sua sexta-feira. Vamos de mais música agora.

0: Esse é o 80 por hora pelas ondas da Rádio Universitária 99.9 FM. E aí, tá curtindo? Que sequência, hein? Eu acho que você gostou daí de onde você estiver, porque a gente aqui... Você gostou, Shoa?
1: Eu tava aqui me balançando todo.
0: Eu não... tô dançando aqui nesses estúdios, minha gente, olha só.
1: Olha, se você tá com a gente também, se balançando todo aí, mostra pra gente de onde você tá ouvindo 80 por hora agora. E marca a gente lá no Instagram da Universitária FM. É só ir lá, faz o seu storyzinho, foto, vídeo, como você quiser. Fica livre, mas marca lá. @ Rádio Universitária Recife. Rádio Universitária Recife, e a gente vai aproveitar aqui e compartilhar com todo mundo, para todo mundo ver de onde você está ouvindo o nosso programa.
0: Bom demais, porque assim a gente conhece você, a gente sabe aí como é que a gente está sendo a trilha sonora na sua noite. Deixa registrado, marca o @ da Rádio Universitária Recife, aproveita, dá uma olhadinha ali no Instagram também, segue, se não segue ainda, passa a seguir, acompanha tudo que está rolando aqui na nossa rádio pública.
1: Coisa boa, vamos de mais música, Natália?
0: Bora com mais música.
1: As nossas pérolas dos anos 80 não pararam por aqui, tem mais coisa aí, tem mais um bloquinho especial vindo por aí. Vamos embora?
0: Vamos lá.

0: 80 por hora aqui no ar pela Rádio Universitária 99.9 FM. Mais uma sequência de músicas, dessa vez para fechar o nosso encontro de hoje, não é isso, Shoa?
1: Pois é, que delícia. Nessa série de programas especiais que a gente tá fazendo, Natália, junto com os pedidos que vão chegando de vocês aí.
0: Exato.
1: Pelo nosso WhatsApp, pelas redes sociais, também vale pelo Instagram, Rádio Universitária Recife, e no WhatsApp 81-3879-5454. Então se anima, ajuda a montar aqui, né?
0: A gente monta junto, a gente tá aqui, ó, ao longo da semana pesquisando o que vai rolar no 80 por hora e de olho também nas redes sociais e no WhatsApp da Rádio Universitária, pegando tudo que chega de pedido pra gente montar o 80 por hora de cada sexta-feira, sim, nessa sequência aí de programas especiais, não é isso, Shoa?
1: Vem com a gente, faz com a gente esses programas especiais que vão, meu Deus do céu, embalar a sua sexta-feira da melhor forma possível. A gente conta com a sua participação também.
0: Que maravilha! Muito obrigada pela sua sintonia. A gente tá por aqui toda sexta, 8 da noite, com o 80 por hora. E a gente deixou uma surpresinha também pro final, não é isso, Shoa?
1: E levantando.
0: Pra,
1: né,
0: levantar, né? A gente fechar e entregar lá pra cima, não é isso? Esse é o 80 por hora comigo, Natália Demery, junto com Cássio Shoa. E bora fechar então com essa surpresa final.
1: Tchau, tchau, gente.
0: Tchau,
1: até
0: gente.
1: Sexta.

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1: Dez horas e dois minutos.
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1: 10:29.
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4: A morte é como um umbigo. O quanto nela existe é a sua cicatriz, a lembrança de uma anterior existência. A bordo do barco que me leva à ilha de Luar do Chão não é senão a morte que me vai ditando suas ordens. Por motivo de falecimento, abandono a cidade e faço a viagem. Vou ao enterro de meu avô, Dito Mariano. Assim começa Um Rio Chamado Tempo, Uma Casa Chamada Terra, do escritor moçambicano Mia Couto. O livro foi lançado em 2002.
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0: pode ver.
1: É, com você só pode ser assim, né, meu querido?
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3: 11 horas e 2 minutos.
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1: 11:35.
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0: Naquele dia, já lá vão 10 anos, o Dr. Félix levantou-se tarde, abriu a janela e cumprimentou o sol. O dia estava esplêndido, uma fresca bafagem do mar vinha quebrar um pouco os ardores do estio. Algumas raras nuvenzinhas brancas, finas e transparentes, se destacavam no azul do céu. Chilreavam na chácara vizinha, a casa do doutor, algumas aves afeitas à vida semi-urbana, semi-silvestre, que lhes pode oferecer uma chácara nas Laranjeiras. Parecia que toda a natureza colaborava na inauguração do ano. Aqueles para quem a idade já desfez o viço dos primeiros tempos não se terão esquecido do fervor com que esse dia é saudado na meninice e na adolescência. Tudo nos parece melhor e mais belo, fruto da nossa ilusão. E alegres com vermos o ano que desponta, não reparamos que ele é também um passo para a morte. Assim começa a Ressurreição, o primeiro romance publicado por Machado de Assis em 1872.
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1: Meia-noite e 8 minutos.
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0: Meia-noite e 33 minutos.
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0: Meia-noite e 50 minutos.
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0: Uma hora e sete minutos.
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0: 1:49.
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0: Vamos ouvir.
1: Vamos tocar outra logo, vamos gravar outra. Qual é a próxima? Vamos gravar outra logo.

2:06. 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

0: 2:26.
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0: 2:45.
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0: 3:09.
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0: 3:28.
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0: 3:45.
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0: 4 horas e 3 minutos.
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0: 4:44.
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numa faixa de terra de 28 mil hectares, localizada no agreste pernambucano, habitam cerca de 8 mil seres da espécie humana.

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0: 5:23.
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Senhores ouvintes, estamos iniciando a audição do programa Verso e Melodia. Tema e o poema são apresentados aqui neste programa. Você é poeta? Teremos todo o prazer em divulgar os seus poemas neste programa. Estamos à disposição de todos os poetas. E se você admira poetas, também pode enviar poemas para este programa. Estamos aqui todas as semanas, neste mesmo dia, nesta mesma hora.

0: Vamos começar o programa de hoje
1: ouvindo o poema de Gregório Marinho, Um Toque de Poesia. De vez em quando a poesia nos habita. Nós somos ponto para concretizar o verso do que há tempos existe no universo. E só às vezes, num instante, nos ensina. Falaram do bem, do mal, da serra, da bonita manhã de luz vinda do sol no céu imerso. Sentir o belo para poder sanar o universo. E são a dor, o triste, a mágoa mais aflita. Vem nos buscar para poder falar para o mundo que existe algo de maior e mais profundo que somos nós, todos capazes de sentir. É o toque mágico das horas mais sensíveis. É desvendar segredos mais que impossíveis. É ver mil sonhos sem nem precisar dormir.

Os teus olhos estão cheios de umidade. Meus olhos sentem frio quando encontram os teus. Ah, nunca pudeste compreender a íntima razão porque os meus dedos trêmulos procuram demorá-la um pouco mais na minha. Os teus lábios me falam de amor como se tratassem de algum tema banal, sem emoção nem cor. Por isso não compreendes que os meus lábios tratem de um tema banal qualquer que falando de amor. Às vezes, receio que a tua indiferença mate o meu orgulho e a paixão que domino a custo se liberte louca. E eu te tome meus braços como alucinado e deixando o amor próprio ferido de lado numa febre cruel machuque a tua boca. Não importa depois que te revoltes e até me esbofeteis, prefiro esse ódio sim, eu quero que me odeies. Quero que ao me encontrares os teus olhos brilhem mais ardendo contra mim de indignação. Quero tudo de ti. Não quero a indiferença que me castiga assim e é martírio e é doença e faz da minha angústia uma alucinação. E guardo o que te digo neste instante. Eu nasci para ser teu inimigo ou teu amante, mas nunca um teu amigo ou um teu irmão. Está, pois, como vês, nas tuas mãos escolher o que queres que eu seja ou o que eu terei que ser.

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Estamos apresentando o tema e o poema Verso e Melodia, o encontro da poesia com a música. São versos e melodias especialmente para você, prezado ouvinte, que gosta desse tipo de programa. Se você é poeta, teremos o máximo prazer em divulgar a sua poesia aqui. Agora, palavras de J.G. de Araújo Jorge.

Silêncio, solidão. Sinto pelo ar que existe em surdina no céu tempestuoso, cinzento, um ritmo e com impasse. Um solo muito lento de uma obra de Chopin, nervosamente triste. Repetimos clarões. Lá pelo espaço se ouvem, entre a voz dos trovões e os sons das ventanias, os brados de aflição de estranhas sinfonias, lembrando a orquestração da nona de Beethoven. A música nos céus.

Rádio Universitária, apresentando o programa Verso e Melodia, o encontro com a poesia e a música. Este programa é levado ao ar todas as semanas, neste mesmo dia, nesta mesma hora. Se você é poeta, nós teremos todo o prazer de divulgar a sua poesia neste programa. Faremos agora um breve intervalo.

0: 6:23.
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6: Voltamos com o programa Verso e Melodia, o encontro da música com a poesia, todas as semanas, neste mesmo dia, nesta mesma hora. Você é poeta? Envie-nos suas poesias que nós julgaremos aqui com todo prazer.

Palavras de J.G. de Araújo Jorge. Eu sei que é, eu sei que é. Não, não eram teus olhos que eles estavam cerrados e embriagados de misterioso vinho. Não eram tuas mãos que elas tateavam tontas de carinho. Nem era a tua vontade que havias-te perdido de ti mesma e não encontrarias o caminho. Eram teus lábios, sim, e a tua voz que ainda lutava com ternura num débil balbucio sem alento. Meu amor, é loucura. Eu sei que era, eu sei que era. Louco também é o sol, a noite, o mar, o vento, os pássaros, a terra, o céu, a primavera.

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o poema de Castro Alves, O Adeus de Tereza. A vez primeira que eu fitei Tereza, como as plantas que arrasta a correnteza, a valsa nos levou nos rios seus. E amamos juntos, e depois na sala, adeus, eu disse-lhe a tremer com a fala. E ela, corando, murmurou-me, adeus. Uma noite, entreabriu-se um reposteiro, e da alcova saía um cavaleiro, ainda beijando uma mulher sem véus. Era eu, era a pálida Tereza. Adeus, me disse, conservando a presa. E ela, entre beijos, murmurou-me, adeus. Passaram tempos, séculos de delírio, prazeres divinais, gozos do empírio. Mas um dia, volvi aos lares meus. Partindo, eu disse, voltarei, descansa. Ela chorando mais que uma criança, ela em soluço, murmurou-me, adeus. Quando voltei, era o palácio em festa. E a voz dela e de um homem lá na orquestra preenchiam de amor o azul dos céus. Entrei, ela me olhou branca, surpresa. Foi a última vez que eu vi Tereza. E ela, arquejando, murmurou-me, adeus.

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2: Um poema de Manuel Laranjeira. Na rua, ninguém por certo adivinha como essa desconhecida, entre estes braços prendida, jurava ser toda minha, sempre, minha sempre. E em voz baixinha, tua, ainda além da vida. Hoje fita-me esquecida do grande amor que me tinha. Juramos ser imortal, esse amor estranho e louco, e o grande amor, afinal, com que desprezo me lembro.

Palavras de Noel Tavares. Na estação da vida. E virá um tempo em que não diremos mais meu bem. A face envelhecida, as mãos enrijecidas, à espera do trem. E na estação da vida, o inspetor dirá, um de cada vez, na fila sem começo, a lista e o endereço de outros que ainda vêm. E virá um tempo em que tudo estará além. O tempo enferrujado na torre do passado e o relógio também. E na estação da vida, o inspetor dirá, primeiro e sem vintém. E nessa fila imensa, só Deus é a recompensa. Só Deus e mais ninguém.

Senhoras e senhores, chegamos ao final de mais uma audição do programa Verso e Melodia, levada ao ar aqui na Rádio Universitária da Universidade Federal de Pernambuco, todas as semanas, neste mesmo dia, nesta mesma hora. É o encontro da poesia com a música. Se você é poeta, nós teremos todo o prazer em divulgar suas poesias neste programa. Até a próxima semana. Esteja com os senhores, Hugo Martins.

0: 6:48.
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0: sete horas.
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Vamos apresentar hoje no programa Evocação Músicas do Natal. Vamos começar com a Canção de Natal, composição de José Maria Alves e Palmeira com o cantor Carlos Gonzaga. Depois, Adeste Fidelis com o cantor Bing Crosby.

Ouvimos Canção de Natal, com Carlos Gonzaga, e a Best Fidelis, com Bing Crosby. Rádio Universitária da Universidade Federal de Pernambuco, programa Evocação Músicas do Natal. Vamos ouvir agora Feliz Natal, de Clécio Caldas e Armando Cavalcante, com o cantor Dick Farley. E depois, Natal Branco, é o White Christmas, é uma música de Irving Berlin, conhecida aqui no Brasil como Natal Branco. Vamos ouvi-la, essa versão brasileira desta música, com o coral Sem Cap, que está apresentando a cantata de Natal na Casa da Cultura, na próxima sexta-feira, dia 20, vai na Casa da Cultura ouvir e ver o Coral Sem Cap. O Coral Sem Cap se apresenta às cantoras Adriana Bezerra, Aspásia Mendonça, Mileide Pinheiro, Raquel Eduardo e o Edja Brito, o pianista Caio de Marias. Vamos ouvir então as músicas. Feliz Natal e Natal Branco. Natal Branco com coral Sem Cap.

E agora o Coral Sincape e o pianista Caio de Marias apresentam a música Natal Branco.

Deus, Feliz Natal com Dick Farber e Natal Branco com Coral Sem Cap. Programa Evocação, Rádio Universitária, Música de Natal. Vamos agora com a harpa de Luiz Bordon, Mirim Agreste. Esta música é, na verdade, uma música do Natal alemão, o Tomenbau. Vamos ouvir aqui a versão brasileira, um arranjo de Luiz Bordon e sua harpa. Depois, Aleluia. Esta música vamos ouvi-la com o coral Sem Cap. E depois, Jingle Bell, música tradicional do Natal, com Geraldo Azoubel em solo de realismo.

ouvimos Pinguinho Agreste com Luiz Bordão e seu arco. Aleluia com o coral Sem Capo. E Jingle Bell com Geraldo Zobel em solo de realeza.

0: 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Faremos agora um breve intervalo.
1: Sete horas e 24

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voltamos com o programa Evocação, levado ao ar todos os sábados e domingos neste horário.

Vamos continuar com a gravação e as músicas de Natal. Agora vamos com Altamiro Carrilho e sua bandinha, a música de sua autoria, O Velhinho. Depois, Papai Noel Esqueceu, de Heriberto Martins e Davi Massa, com Ângela Maria e João Dias. E com Luiz Borges e sua harpa, Árvore de Natal.

ouvimos o velhinho, com a bandinha de Altamir Carrilho, Papai Noel Esqueceu, com Angela Maria e João Dias, e com Luiz Bordão em sua harpa, Árvore de Natal. 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O Coral Sindicato está se apresentando na Casa da Cultura durante este mês de dezembro com a Cantata de Natal. Na próxima sexta-feira, dia 20, às 3 horas da tarde, com a direção de Adriano Bezerra e Carlos Dantas. Vamos agora ouvir Natal das Crianças, de Blackout, com o Coral Santapo. Depois, Se Papai Noel Quisesse, de Hervé Cordovil e Cristóvão de Alencar, com Silvio Caldas.

ouvimos Natal das Crianças com o coral Sem Cap e Se Papai Noel Quisesse, com Silvio Caldas.

Rádio Universitária, o programa Evocação. Estamos apresentando Músicas de Natal. Vamos agora para a música Papai Noel, de Raul Sampaio e Ivo Santos, com Carlos Galhardo. E depois, uma das músicas mais famosas de Natal, conhecida como Noite Santa Silenciosa, Noite Feliz, de Franz Gruber. Vamos ouvir esta música com o coral sem

apresentamos no programa de hoje, Músicas de Natal, e falamos a respeito da cantata de Natal na Casa da Cultura com o Coral Sem Cap. O Coral Sem Cap tem a direção de Adriana Bezerra, que faz parte do Coral Sem Cap. Adriana Bezerra, Aspásia Mendonça, Mileide Pinheiro, Raquel Eduardo e Wedja Brito, acompanhadas pelo pianista Caio de Marias. E na próxima sexta-feira, dia 20, você vai assistir na Casa da Cultura a cantata de Natal, que tem a direção de Adriana Bezerra e Carlos Dantas. Estamos esperando vocês. Próxima sexta-feira, dia 20, cantata de Natal na Casa da Cultura com o Coral Sem Cap.

Chegamos ao final desta audição do programa Evocação, levada ao ar todos os sábados e domingos das 7 às 8 horas da manhã. Na audição do domingo, as bandas de música de todo mundo. Até o próximo programa. Esteve com os senhores, Hugo Martins.

0: 7:52.
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0: 8 horas.
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1: Olá, pessoas tão queridas da Rádio Universitária. 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É um evento gratuito e vocês aproveitem e conhecem esse projeto lindo do Estudos em Escrita Criativa Social. Então, mais informações lá no arroba Estudos em Escrita Criativa. Abraço bem grande e até lá.
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3: Bom dia, Pernambuco, bom dia, ouvintes da Universitária FM. Está no ar o Forró Bodó, esse espaço de luxo para o forró, a cultura popular e a tradição. E eu, Silene Araújo, vou estar com você até as 10 da manhã com muito forró, shots e baiões, com cultura popular, com alegria, com energia boa nesses sábados de manhã até as 10, esperando você, esperando a sua companhia por onde você estiver. Então vamos que vamos, abrindo o Forró Bodó nessa manhã com Cirandas de Pernambuco. Vamos ouvir Jorge Ciranda de Luz, A Rosa Vermelha e Rico Serafim, Balanço do Mar.

quarta voltamos com o Forró Bodó, aqui na 99.9 Universitária FM de Recife. Quero dar os parabéns à dupla Caju e Castanha, essa dupla de história, de uma trajetória brilhante, que eu conheço, Silene Araújo conhece muito bem. Dar os parabéns também ao Recife, à Prefeitura da cidade do Recife, à Fundação de Cultura, Secretaria de Cultura, por eleger, por nomear os grandes homenageados das festas juninas de Recife Junino 2026 em Recife. Parabéns na música Caju e Castanha por essa homenagem da cidade do Recife. Então vamos ouvir Dose Dupla e Caju e Castanha. Música nova, A Tampa e a Panela. E em seguida, Pra Ter a Coco, Caju e Castanha no Forró Bodó.

Eita, voltamos com o Forró Bodó, com muito forró, shots e baiões, com alegria, com música boa, com música dos nossos talentos. Quero aproveitar para dizer que esse já dia 1º, segunda-feira, vou estar em São Paulo, passando alguns dias convidando vocês para me seguir no Instagram, no Facebook, acompanhar a Silene Araújo por aí afora. E a gente vai passar alguns dias lá e voltamos rapidinho, tá? Um cheiro aos meus amigos paulistas, a essa terra que chamam a terra de pedra, a selva de pedra, que eu amo de paixão. Foi lá onde eu fiz as 50 horas de forró com muita alegria. E amo mesmo, gosto de diversos paulistas, diversos amigos da música, da cultura que eu tenho, conservo essas amizades desde da minha primeira ida a São Paulo. Então, um cheiro pra vocês, tô chegando! Então vamos que vamos, continuando o roteiro do Forró Bodó, vamos ouvir Zé Mário Drums, Sodá Zererê e Nando Cordel com Beto Ortiz, Nem Todo Batuque é Forró. Então, no São João, fique de olho!

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1: Forró Badal, aqui na 99.9 Universitário FM de Recife. Bom dia com toda alegria. Quero agradecer a todos vocês que estiveram no Forró Iluminado na quinta-feira passada, a 21ª edição do Forró Iluminado da CD Recife. Um grande abraço a todos os artistas que participaram, a todo o público presente, a toda a equipe da CD Recife. Um grande abraço a seu Mário Mendes, mais uma vez comandando um batalhão de voluntários do bem da CD Recife. Um grande abraço para todos vocês. Então vamos ouvir no Forró Badó, Toninho Vanderlei, Fungado, Acoxo e Umbigada. Em seguida, Viviane Vidmar. O que é que está pegando? Sucesso dela, para vocês conhecer o trabalho de Viviane Vidmar aqui no Forró Badó.

0: Forroba dói, vamos a um pequeno intervalo, um minutinho, eu volto já, já.
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2: 8 horas e 30 minutos.
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0: Eita, voltamos com o Forrobodó. Bom dia, com toda alegria. Você que está ouvindo a gente em qualquer lugar desse estado, fora do país, fora do estado de Pernambuco. Um cheiro para vocês. Muito, muito obrigada pela audiência. Obrigada por estar ouvindo um programa que toca música sem prazo de validade. Música boa, música de ontem, de hoje, sempre. Música que não tem prazo de validade. Então vamos ouvir música nova com muita gente boa. Vamos ouvir a música da Silene Araújo. Essa música que foi lançada para as festas juninas 2026. De minha autoria, Santo Antônio, resolva esse caso. E em seguida, meu amigo Rogério Rangel, encontrei recentemente. Um grande abraço, Rogério, para você. Vamos ouvir esse pupurri de Gonzagão, que Rogério Rangel gravou brilhantemente. Aproveita, gente!

forró-bodó. E vamos que vamos, de marchinha junina, de música boa, sem prazo de validade, arrasta pé. Vamos ouvir Dominguinhos, Isso Aqui Tá Bom Demais, e a Cisão Chuva Miúda.

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1: Forró Bodão. Vamos ouvir Luiz Gonzaga cantando, tocando essa música que é uma marchinha de referência. Vou te matar de cheiro. E em seguida, Pagode Russo com Silene Araújo.

forró bodó, música boa sem prazo de validade, marchinhas juninas do forró bodó. Vamos ouvir Nando Cordel, é de dar água na boca. Em seguida, banda forró sem fronteiras, nem se despediu de mim.

0: Forró Bodói. Vamos a um pequeno intervalo, um minutinho, eu volto já já.
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2: 8 horas e 57 minutos.
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1: Olá, Fulião do Cariri e ouvinte da Rádio Universitária. 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Começando a partir das 17 horas, vai ter Vinícius Nogal, As Benditas Frutas, convidando Juba e Sara Leandro, além de Tio Pé de Serra, Estrela do Baião, que vai fazer uma noite agradável com muito forró Pé de Serra, para a gente dançar e requebrar lá no Salão do Cariri Olindense. 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
4: A vida é boa, a vida é boa. A vida é boa pra quem sabe viver. Eita, é nós, sabendo viver é o que mais importa, é o que interessa. Então pense nisso, nesse refrãozinho, nessa frase dessa música da Silene Araújo. E onde você estiver, fique na paz. Brinque na paz as festas juninas, conviva na paz com as pessoas. Quando você achar que aquela pessoa passou dos limites, aquele momento no trânsito, aquele momento no trabalho, aonde você passar, você já queira estourar assim, por conta de uma outra, de duas, ou de você mesmo que não está se aguentando aquele dia, pensa nisso, né? A vida é boa para quem sabe viver. Respirou, tá novo, então vamos que vamos! Continuando no pique do Forró Bodó sem parar, Baixinhas Juninas, vamos ouvir Forró Bom Tá É Aqui, com Luiz Gonzaga e João Silva, e em seguida, Elba Ramalho, Que Aí Mas Eu Vamos!

0: pesada, meu compadre.
1: Tô sabendo, tô sabendo.
0: Bora! Vamos se juntando, vamos se juntando.

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1: Forró bodó, com muito forró, shots e baiões, mas vamos principalmente com marchinhas juninas, dois blocos de marchinha junina. E continuando, vamos ouvir. Você apareceu no São João, Nando Cordel e João Gomes, em seguida, Desarvorada, feito ponta de peão, Silene Araújo.

Rabadão, aqui na 99.9 Universitária FM de Recife. Vamos que vamos ouvir Aloysio do Acordeon e Cezinha, Forró do Arraial. E em seguida, Maria Lafayette, minha amiga, Arrasta Pé, Retalhos e Pérolas de Gonzaga.

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1: Vamos que vamos. Chegamos, voltamos com o Forró Bodó. Vamos ouvir mais duas marchinhas juninas dessa seleção de arrasta-pé de marchinha junina, Canarinhos do Forró, seleção de marchinhas, do compositor meu amigo de Caruaru, Nildo Almeida. E em seguida, a Cisão, Esquenta Moreninha. Esquenta Moreninha, Esquenta Moreninha. Vamos que vamos.

0: Forroba Dói, vamos a um pequeno intervalo. Eu volto já já, hein? Não muda de estação.
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0: Voltamos com o Forrobodó, aqui na 99.9 Universitária FM de Recife e simultaneamente nas redes sociais. Bom dia com toda alegria, com toda energia boa. E você que está do outro lado ouvindo o Forrobodó, manda sua música para o Forrobodó, manda no Instagram do Forrobodó, no direct, manda pelo WhatsApp do Forrobodó. Olha, eu sou forrozeiro, eu sou sanfoneira, eu sou sanfoneiro. Manda aí dizendo, ó, eu sou cantor solo de forró, de shots e cultura popular. Manda sua música, anota aí, viu? Manda sua música pra gente fazer o roteiro do Forrobodó desses próximos sábados, tá ok? Combinado? Então, tô esperando você, cantor, cantora, compositor, a sua música que tá tocando por aí, música nova, ou então aquela música que não tem prazo de validade e continua boa. Então, manda também pra gente. Então, vamos que vamos. Esse bloco, eu falei que ia fazer uma homenagem a alguns sanfoneiros, que são muitos, e vocês me conhecem, sabem o quanto durante o ano inteiro eu faço Forrobodó especial sanfoneiros do Brasil, incluindo todos os sanfoneiros daqui e daculá, todos em homenagem a esse grande instrumento, a esses grandes líderes de resistência que é o sanfoneiro brasileiro. Então vou fazer esse bloco com alguns que eu selecionei, depois a gente faz mais um outro bloco, mais um outro programa, fazendo uma homenagem por essa semana que eu teve o dia do sanfoneiro. Vamos ouvir agora meu amigo Quixabeira, do acordeon, tocando forró do Quixabeira. E em seguida, meu amigo, outro amigo que eu tenho, Cicinho do acordeon, cantando Doidinho, Doidinho, com Tião Marcolino.

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1: Forró Bodó, dando parabéns a todos os sanfoneiros e sanfoneiras. Espero que apareçam muitos shows para vocês. Apesar dos pesares, mas mesmo assim vocês consigam shows nesse período junino. Então vamos ouvir meu amigo sanfoneiro, lá de Exu, Joquinha Gonzaga, Forró do Apagão. E aqui de Recife, é paraibano, mas vive aqui há muitos anos, Patrício do Acordeon, bucho com bucho, testa com testa. E voltamos já já.

Estamos com Forró Bodó aqui na 99.9 Universitária FM de Recife. Dia do Sanfoneiro, uma homenagem aos sanfoneiros e também sanfoneiras. Vamos ouvir Terezinha do Acordeon, Forró do Boli Boli e Cessa Moreno. Quem tem raiz não morre.

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1: Voltamos com o Forrabadó e vamos ouvir o Pupurri com João Gomes e a Cisão, Pupurri São João.
2: Vamos embora, João. Ih!

0: Obrigado, Assisão. Obrigado, essa bom, é 60 anos de forró.
1: Obrigado.
2: Forró Badal, só pra gente se despedir e agradecer a você a audiência, o carinho, o prestígio da sua audiência desde as 8 da manhã. Forró Badal volta no próximo sábado, se Deus quiser e Ele quer. Bom dia, bom dia.
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3: Olá, pessoal. Começa agora mais um Autores e Livros Dose Extra. Seja muito bem-vindo. Hoje, o nosso bate-papo é com a jornalista, pesquisadora e escritora Cristina Seixas, autora do livro Rabena Caribe, Jornada entre o Deserto e o Mar. Na obra, ela resgata a trajetória de Vittorio Ficarra, um imigrante ítalo-egípcio que enfrentou os desafios da Segunda Guerra Mundial, passou por centros de aprisionamento no Egito e encontrou no Brasil a chance de reconstruir a vida. A partir dessa história real, o livro também convida o leitor a refletir sobre imigração, memória, resiliência e os impactos dos grandes acontecimentos históricos na vida das pessoas comuns. Cristina, seja muito bem-vinda aqui ao Autores e Livros.
4: Ah, um prazer estar com vocês, estar com a audiência da Rádio Senado.
3: Cristina, conta pra gente, sim, como é que surgiu a ideia de transformar a história do Vittorio nesse livro, Rabena Caribe? Como é que foi o início dessa jornada?
4: Bom, quem me conhece sabe que eu tenho um interesse muito grande pela Casa Canadá, que foi uma grande casa de moda aqui no Brasil, no Rio de Janeiro, no Brasil, né? E foi assim, já escrevi um livro sobre uma parte da Casa Canadá, que foi a dissertação de mestrado, enfim, e fui indo. E em 2017, durante um almoço com as amigas, uma amiga me disse que eu gostaria de conhecer o pai de um amigo dela, que foi diretor da alfaiataria da Casa Canadá. Eu fiquei feliz, mas imagina, né? Eu fiquei pensando, meu Deus, que idade que tem essa pessoa? Porque quando falamos da Casa Canadá, falamos entre os anos de 40, 50, 60. Mas enfim, foi assim que eu conheci o Vittorio. Ele era novo, ele tinha 98 anos. De uma lucidez, Anderson, que me deixou assim extasiada, maravilhada, sabe? Mas o primeiro contato foi só para saber sobre a Casa Canadá. Passado mais ou menos um ano, o filho dele me ligou dizendo que eles gostariam muito de eternizar a vida do pai. O pai também gostaria disso e me convidaram para escrever. Eu tive essa felicidade de ser convidada para escrever esse livro. E então, assim que surgiu o livro do Vittorio e da Tereza.
3: E aí você conheceu o Vittorio e a Tereza, começou a conversar com eles, começou a conhecer, sim, a história deles, e aí pintou aquela vontade de transformar mesmo essa história num livro.
4: Sim, sim, foram mais de 50 entrevistas, antes de entrevistas para obter informações, leituras e tal, e transformar esse conto, né, do Vittorio em livro. Foi essa a ideia mesmo do Renato, do filho dele, e eu assim fiquei muito feliz de poder ter feito isso, né? Porque falar do Vittorio é falar de resiliência, é falar de perseverança, da capacidade assim de superar, sabe, situações difíceis na vida. E ele tinha, assim, um discurso muito bom, entendeu? Então, para mim, foi realmente um material muito rico que eu tive, né? E tenho guardado.
3: E como é a estrutura do livro, para o nosso ouvinte tomar um conhecimento, assim, mais próximo dessa história?
4: Eu escrevi o livro, assim, porque tem a parte do Vitório e tem a parte da Teresa, que tem a importância dele, né? Naturalmente. Então, eu fui intercalando os capítulos, ora é o Vitório que fala, aí tem um gancho, assim, ora é a Teresa que fala. E começo, assim, eu introduzo com uma parte muito importante para ele, né? Que é a história da bicicleta. E aí vou, ele vai contando desde a época do pai, né, que era calabrês, e por causa de inundações na Calábria e tal, ele se mudou para o Cairo, ainda moço, para poder tentar a vida, porque foi uma época que a Itália estava passando um período muito ruim, né?
3: Uhum.
4: E assim foi desenvolvendo a história dele, né? Eu começo com o pai e toda essa história de dessas palhinhas, digamos, do que aconteceu na Itália, né? E ao mesmo tempo vou descrevendo a própria cidade, né? A parte onde ele ficava, e vou contando essa história que vai tomando, assim, uma dimensão que eu acho bem importante.
3: E como foi o desafio de escrever a história em primeira pessoa, tanto do ponto de vista do Vitório quanto da Teresa?
4: Isso daqui foi uma escolha minha. Eu realmente escolhi, né, foi uma opção minha, escrever na primeira pessoa. Eu achei assim, escrever na primeira pessoa para mim era mais justo, porque é ele, né, que estava contando, ele me contou, não sou eu que fiz a pesquisa para contar sobre uma pessoa. O discurso dele era tão claro, as ideias dele tão claras, tão definidas, a emoção que ele passava também ao contar a história, que eu falei, não, é o Vitório que vai contar, assim como a Teresa, entendeu? A Cristina é um meio de poder transmitir essa história. E daí eu resolvi realmente escrever na primeira pessoa.
3: É o que torna a leitura mais gostosa, né? A gente está acostumado, às vezes, com aquelas...
4: É o que me dizem. Eu fico muito feliz, sabe? Eu sempre falo, esse livro, assim, é uma emoção só. Para mim, eu sou um pouco emotiva também, assim. Mas todo o passo a passo dele. Tantos encontros com Vitório, as conversas com Vitório, com o próprio Renato, filho dele, tem uma participação importante, assim. Assim, à medida que eu escrevia, sabe, eu mergulhei no mundo dele, sabe? Então eu me senti mesmo, assim, um meio de transmitir a história dele por ele, né? Isso me fala realmente que o gostoso é que o livro se torna leve e você viaja com ele, né?
3: Uhum.
4: Assim, na vida dele. Tô muito feliz.
3: Pois é, as biografias tradicionais que a gente está acostumado, né, sempre escrito em terceira pessoa, relatando os acontecimentos, os fatos, né, são gostosas de ler também. Principalmente quando escritas por jornalistas que estruturam o texto de uma forma mais ordenada, com muito bem estruturado. Agora, ler na primeira pessoa, como você diz, transmite as emoções, os sentimentos, a vivência das pessoas, que são mais que personagens, são pessoas reais.
4: Com certeza.
3: Né?
4: Uhum. Pois é isso mesmo.
3: E como foi preencher as lacunas?
4: Olha, eu vou dizer para você, lacunas, assim, talvez você queira achar assim que estava faltando alguma coisa para ligar um fato com outro.
3: Não necessariamente.
4: Não
3: necessariamente, mas às vezes ele conta uma coisa, você precisa fazer a pesquisa, complementar a informação. E a gente vê que a pesquisa foi extensa, porque no final do livro a gente tem ali uma...
4: São 10 páginas.
3: Exatamente, eu estava contando aqui, 10 páginas de referências.
4: Aham. Não, eu sou pesquisadora, eu me julgo em primeiro lugar pesquisadora mesmo, eu amo pesquisa, né? É, assim, tudo que o Vitório falava, tudo, qualquer coisa que o Vitório falasse, eu corria, né? Ainda bem que temos a internet hoje que ajuda muito, né, nessa parte, eu corria, fazia pesquisa. E tudo coincidia. Para você ter uma ideia, quando ele fala da viagem dele para o Brasil, ele, né, ele contou e contou qual era o roteiro dele, né, como é que foi a viagem dele. E eu estava falando com o filho dele, que sempre acompanhou a leitura também do livro, a construção. E o Renato virou e disse, o papai errou, eu acho que não é bem esse roteiro. Eu falei, eu acho difícil, Renato. Eu corri na internet, fui ver e realmente todos os pontos que ele tinha falado estava na sequência que ele disse, como roteiro do navio. E depois, pesquisando numa bolsa que o Renato tinha me deixado para fazer pesquisa também, cheio de fotos, cartões e tal, cartas e tal, encontrei os postais enviados de cada lugar que ele parou e a sequência era aquela. Então, assim, o que eu quero dizer é que é fantástica a lucidez desse homem, entendeu? Ele realmente me surpreendeu, assim. Foi maravilhoso. E assim eu fiz para todas as coisas. Eu ia buscar uma comprovação de fatos históricos, de lugares, enfim, de comportamento, sabe? Então, eu posso dizer que tem uma base boa, entendeu? Assim, não foi escrito assim só pela, não sei, na imaginação. Foi fantástico.
3: E uma coisa importante do livro, ao abrir espaço para a história da Teresa, não só do Vitório, né? Da história da Teresa também, é mostrar o outro lado da imigração. O das mulheres que precisaram se adaptar os seus sonhos à realidade da época, ao fato de ter que não só sair da sua terra e ir para uma outra terra, mas isso significa também mudanças de cultura, interromper os estudos, enfrentar as limitações sociais impostas às mulheres, tanto num lugar como no outro. Esse foi outro desafio também na escrita do livro, né?
4: Com certeza, porque a Teresa, né, ela tem assim um espaço grande e profundo da narrativa, realmente, né? Porque ela acompanhou depois que ela casou então com o Vitório, foi super importante. A Teresa, ela realmente, ao vir ao Brasil, ela mudou drasticamente a vida dela. Porque no Cairo, ela, assim, diferente do Vitório, a família dela era uma família que estava bem, de posse e tudo, tinha uma vida muito boa, né? Ela estava em colégios bons, aprendendo piano, né? Tinha festas, né? Era uma vida normal. Mas ela transformou drasticamente e resultou, assim, em traumas emocionais para ela, né? Que fizeram, assim, ela sentir essa mudança, tá? E, como disse, as principais foram não deixou terminar a mãe, não deixou terminar os estudos, as aulas de piano, e assim botou ela para ajudar nos afazeres domésticos, né? O que não era muito desejo dela, né? Mas com o tempo, ao longo da história, aí revela-se uma Teresa, né, que tem entre as principais características dela essa capacidade de enfrentar as situações. Ela demonstrou equilíbrio, uma personalidade muito forte ao lado do Vitório. E ela era a Vitória até considerava ela às vezes quase uma menininha, uma criança. Ela tinha 15 anos a menos do que ele, né? Tinha uma grande diferença de idade entre os dois. Mas ela era uma pessoa que tinha uma personalidade forte e conseguiu enfrentar as situações junto com Vitória.
3: A partir de toda a pesquisa que você fez para a obra, das conversas que você teve com Vitório, com o filho deles também, o que mais te chamou a atenção na trajetória desses dois, Vitório e Tereza?
4: Olha, do Vitório, tem a parte que ele passou no deserto, né, aprisionado lá, e que ele conseguiu superar aquele momento muito crítico, né, de uma forma que acho que poucos poderiam enfrentar. Isso me deixou muito, sabe, muito assim, espantada, não, maravilhada, enfim, como é que uma pessoa tem essa força de passar.

0: coisas, especialmente com a presença do pai do Vitório.
1: O livro, além de contar a história deles dois, fala, aborda essa questão da imigração. A imigração, sim, que foi extremamente importante no século XX, principalmente aqui para o nosso país, o Brasil. Como é que foi trabalhar essa questão da imigração e fazendo um paralelo com os dias de hoje, que a gente volta a ter conflitos naquela região do Oriente Médio com pessoas começando a se deslocar. O deslocamento não termina, né? Mas com deslocamentos agora ainda mais forçados. As pessoas olham muito para a Europa, mas estão começando a olhar de novo para a América. Como é que foi trabalhar essa questão?
0: Na verdade, no livro, eu assim procurei sempre me interar bastante das situações da época, tanto na Itália quanto no Cairo, né? E ver como que essas pessoas tinham, o que elas tinham que enfrentar na hora de chegar a um país diferente, né? Com cultura diferente, com formas de viver diferente, e conseguir, como é que eu posso dizer, entrar, se adaptar a essa nova vida, né? Então isso daqui eu falo durante o texto, né? Como que puderam enfrentar determinadas situações.
1: E vamos falar do título? De onde vem o título?
0: Bom, Rabena Caribe é uma expressão árabe que significa assim, Deus está por perto, Deus está comigo, né? Uma coisa assim. E que o Vitório sempre, digamos, levava com ele, né? Uhum. Mas essa expressão, eu me lembro que eu conheci no 13º encontro com Vitória, a expressão Rabena Caribe, né? Eu tive mais de 50 encontros com eles, né? E o registro foi no 13º, e aí eu senti a força que essa expressão tinha para o Vitório, porque era um meio dele, assim, de superar, digamos, as situações delicadas da vida dele, depois que ele aprendeu a entender essa expressão, né? É uma força dela que tem dentro do contexto mesmo, não deixa dúvida, né? Que ajudou muito o Vitório. Então, assim, significa isso, mais ou menos, Deus está por perto, Deus está comigo, e que ele usava para poder ter força para enfrentar os obstáculos que ele enfrentou.
1: Muito bem, então. Cristina, antes da gente encerrar, eu tenho que aproveitar a sua presença aqui, já que você falou um pouquinho ali no início do seu amor pela Casa Canadá, né, que foi um dos motivos que acabou chegando nessa história do Vitório, né? Eu queria que você falasse um pouquinho do teu livro, Casa Canadá, né, rapidamente. Ele ainda está disponível, a gente não encontra ele. Como foi, como é que nasceu essa paixão pela Casa Canadá?
0: Eu tive a felicidade, isso, né? Vou falar do século passado. Eu tive a felicidade de conhecer Mena Fiala, que foi diretora da Casa Canadá, né? E tive também o prazer de fazer, que eu sou produtora também, eu fiz uma exposição no Museu Histórico Nacional aqui no Rio de Janeiro, com roupas, eram roupas de noiva, mas que tinham ligação também com a Casa Canadá. Daí essa amizade se tornou muito forte. E quando eu resolvi fazer o mestrado, eu falei, bom, vai ser sobre a Casa Canadá. Claro que foi um recorte, né? Se chama até um livro, tem aquele nome bem de coisa que é Casa Canadá, a questão da cópia, da interpretação, da produção de moda na década de 50. Então, isso me despertou muito interesse, porque para fazer esse livro também foi assim uma pesquisa só, enorme, entendeu? Então,

0: até hoje eu tenho esse carinho. E alô?
1: Oi, pode.
0: Olha, desculpa que tá interrompido.
1: Pode continuar.
0: E, sim. Então, eu hoje, inclusive, eu já estou preparando um outro livro, que é a editora Caçará, que é desse outro livro, está querendo fazer, tipo, algumas publicações para a memória do Rio de Janeiro, e ela quer que eu enfoque a Casa Canadá como memória para o Rio. Então, não é mais, é a cópia, não, é falar sobre a Casa Canadá e mais... mais iconográfico também vai ser, né? Tipo um livro de arte, uma coisa assim. Mas vou continuar minhas pesquisas.
1: Tá certo, então.
0: Eu poderia dizer assim, do Rabena Caribe, quem tiver interesse em encontrar, ele pode ser encontrado no site das Edições Cândido, na Amazon e na Livraria Martim Fontes, de São Paulo.
1: Exatamente, era o que eu ia complementar. Esse livro está disponível lá, né? As Edições Cândido, na Amazon, na Martins Fontes. Se alguém se interessou pelo Casa Canadá, ele também está na Amazon e outros demais portais da internet.
0: Canadá tá, na Casa Canadá está na Amazon e está na Travessa também. Esse Rabena Caribe vai entrar na Travessa daqui a pouco também, na livraria.
1: Muito bom, que assim amplia o alcance. É um livro muito bom, parabéns por ele. Parabéns pela história e pela sensibilidade. Isso que é o gostoso na leitura em primeira pessoa, na sensibilidade que você transformou a história deles dois em algo gostoso da gente ler e de a gente também poder se aproximar da trajetória do Vitório e da Tereza.
0: Muito obrigada. Realmente foi com emoção, escrito com emoção também. Muita emoção.
1: Cristina Seixas, muito obrigado pela sua participação aqui no Autores e Livros e até uma próxima oportunidade.
0: Eu agradeço também. Obrigada.
1: Então essa foi a conversa com a jornalista, escritora e pesquisadora Cristina Seixas, autora do livro Rabena Caribe, Jornada entre o Deserto e o Mar, uma obra que resgata uma história real, marcada por desafios, recomeços e esperanças. Publicado pela Edições Cândido, o livro está disponível tanto no formato físico quanto no digital. Você encontra no site da editora, na Amazon, na Martins Fontes e demais portais da internet. Eu, Anderson Mendanha, vou ficando por aqui. Obrigado pela sua companhia. O Autores e Livros Dose Extra volta na semana que vem. O programa de hoje contou com trabalhos técnicos de Pedro Henrique Vasconcelos e Antônio Carlos Soares. Um grande abraço e até a próxima. Boa leitura.
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3: 10:24.
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3: Você que está me ouvindo agora pelas ondas da Rádio Universitária FM, pelas plataformas digitais, pela Universitária. Eu sou João Lucas França, comunicador do Centro Sabiá, e está começando agora o Comida de Verdade, o nosso programa semanal para falar sobre agroecologia, alimentação, sobre o futuro sustentável. E hoje, para falar sobre o mês do meio ambiente, com a pergunta: como se adaptar à crise climática? Vai pensando nisso enquanto a gente escuta uma música linda, Passaredo, Chico Buarque.

0: Comida de Verdade, você está ouvindo o Passaredo, Chico Buarque. No programa de hoje, a gente veio discutir, veio perguntar como se adaptar à crise climática. O dia 5 de junho é o Dia Mundial do Meio Ambiente, uma data importantíssima que serve para a gente demarcar o debate, o diálogo sobre meio ambiente, sobre natureza, a agroecologia em todos os temas que englobam a vida em nosso planeta. É por isso que chamamos essa primeira semana de junho de Semana do Meio Ambiente. Uma semana inteira para discutir temas da vida em nosso planeta e do meio ambiente. Mas esse ano a gente vai além. É preciso falar de meio ambiente sob o contexto que a gente vive. Nesse ano, a gente fala de meio ambiente com a pergunta: como se adaptar às crises climáticas? Não é segredo nem surpresa, o mundo está mudando e as cidades, os políticos, as políticas precisam se adaptar a um novo normal climático, um novo momento, uma nova página na história da humanidade. Ou se adapta ou acaba, é simples assim. Mas e aí, bora se adaptar? Como se adaptar às crises climáticas? É sobre isso, sobre a Semana do Meio Ambiente e muito mais que a gente vem conversar aqui hoje com Igor Travassos. Ele que é ativista em direitos humanos e por justiça socioambiental. Faz parte da Articulação Negra de Pernambuco e liderou a Frente de Justiça Climática do Greenpeace Brasil. Igor, muito bem-vindo a mais uma participação aqui com a gente hoje. Obrigado por aceitar nosso convite, viu? E olha, Igor, o que é essa data, essa semana, puxando a sardinha pra gente, o que essa data do mês do meio ambiente, da semana do meio ambiente, significa para nossa conversa sobre clima hoje? Bem-vindo.
1: Olá, todo mundo que nos ouve. João, essa pergunta é super importante. Acho que a gente, quando comemora, quando cria um dia simbólico como esse, Dia do Meio Ambiente, Semana do Meio Ambiente, a gente tem um ponto importante, que é um ponto pedagógico, um ponto para educar, da visibilidade. E mais do que nunca, a gente está vivendo época de eventos climáticos extremos, cada vez mais frequentes e intensos, mudanças climáticas que têm afetado a vida de muita gente, né? Algumas mais impactadas que outras, grupos sociais mais vulnerabilizados, por causa de mudanças climáticas. Então a gente precisa usar desse dia, né, para que a gente consiga avançar nessas conversas e lutar por políticas públicas, por direitos, para que a gente garanta o direito constitucional à vida e ao bem viver de todo mundo.
0: Falar de clima ou de meio ambiente não é uma tarefa tão simples assim, né? A política muda, mudam-se as presidências, os cargos, mas a natureza leva tempo para se recuperar. Por isso e por tantas outras coisas, é importante, é uma missão muito importante falar de meio ambiente. Igor, estamos em um ano eleitoral muito importante. E não muito tempo atrás, o Brasil precisou começar a se recuperar seu meio ambiente de uma política que passou a boiada, derrubou leis ambientais, destruiu, bateu recorde de desmatamento e de queimadas. Como que a gente chega para outro ano de eleições nacionais quando a gente olha para o nosso meio ambiente hoje?
1: A gente precisa olhar o clima e a defesa do meio ambiente como uma pauta ordinária, uma pauta do nosso dia a dia, que nos atravessa. Antigamente eu lembro que era uma coisa distante, assim, talvez aquele momento do clima, do tempo, da previsão do tempo na TV, sabe? Só que hoje, inclusive, quando a gente vai olhar para o telejornal, né, para as notícias, clima, e por causa de eventos climáticos extremos, tem ganhado cada vez mais destaque, né? A gente tem sido impactado, sido atravessado cada dia mais por causa desses eventos, né? Fortes chuvas, ondas de calor, ondas de frio, seca, estiagem. Então, isso tem cada vez mais nos atravessado. Então, a gente tem que ter cada vez mais propriedade disso para também colocar no debate político eleitoral e cobrar desses pode parecer pouco tangível isso, mas a política ela existe a partir também do nosso voto. E por mais simples que isso pareça, também é muito complexo, porque a gente sabe a complexidade do nosso sistema eleitoral, mas a gente precisa eleger uma bancada na Câmara Federal, uma bancada nas Assembleias Legislativas, governadores e presidente que tenham um compromisso com a pauta socioambiental, né? Porque entendendo que esses eventos climáticos extremos estão cada vez mais intensos e frequentes, têm tirado, ceifado a vida das pessoas, têm negado direitos, têm causado, inclusive, eventos climáticos extremos são geradores de pobreza, a gente tem que ter políticos comprometidos com essa pauta, né? Com o enfrentamento às mudanças climáticas como prioridade. Porque a gente já está sentindo cada vez mais e entendendo que a gente precisa de ações efetivas. Não adianta mais o paliativo, não adianta mais o discurso bonito, a gente precisa de prática, de ação e de quem de fato lute pelos nossos direitos.
0: Isso tudo que a gente fala levanta uma questão que muita gente insiste em não querer ver, né, Igor? Mas é bom abrir os olhos. Meio ambiente, natureza, também é política, Igor?
1: De forma indissociável, natureza, meio ambiente, clima é política, né? Inclusive está na Constituição. Todos nós temos direito a um meio ambiente ecologicamente equilibrado, né? Está na Constituição, artigo 225, a forma como a gente se relaciona, como a gente está no mundo, como a sociedade, e aí falando do Brasil, a sociedade brasileira está estruturada, é política. Então, como a gente se alimenta, qual a relação que a gente tem com o meio ambiente, a relação degradante e predatória que alguns setores econômicos da sociedade lidam com o meio ambiente, gera um impacto em todo mundo. Então, por isso que a gente precisa pensar quem nos representa, né, para que a gente possa eleger políticos responsáveis e que possam cobrar, possam legislar para a defesa do meio ambiente, porque é a defesa do bem comum.
0: E hoje, sobretudo, estamos aqui falando dessa tal de emergência climática. O mundo todo tem alertado ou tem sofrido por não se alertar com as mudanças do clima globais. Aqui em nossa cidade, Igor, a gente tem, cada ano que passa, sentido mais e mais os efeitos dessas crises do clima. O que explica essa crescente? Que crise é essa que a gente vem falando?
1: Olha, a gente mudou completamente a forma como a gente lida com o meio ambiente nos últimos anos, né? No caso, quando eu falo nos últimos anos, estou falando no último século. Depois da Revolução Industrial, a gente começou a emitir muito mais gases de efeito estufa na atmosfera, né? Isso fez com que esse aumento de CO2, desses gases de efeito estufa, fizessem com que houvesse uma desregulação mesmo na temperatura, um aumento na temperatura da Terra. E esse aumento na temperatura da Terra mudou a forma, então tem provocado a nível global maior de gelo nos árticos, a mudança nos ciclos atmosféricos. Então a gente tem El Niño e La Niña cada vez mais intensos, então tanto resfriamento como aquecimento, e isso mudou completamente, desajustou mesmo o que seria o ciclo natural. Isso tem gerado cada vez mais, e aí, eventos em todo o mundo, de frio extremo, de seca extrema, de calor extremo, chuvas intensas, então, efeitos climáticos de diversas naturezas, tem assolado diversos países, continentes, e aí, óbvio, a forma como esses territórios estão ou não preparados para lidar com isso é o que a gente precisa agora se debruçar, né? Então, a gente vê que os países ricos são responsáveis pelas maiores emissões de CO2, de gases de efeito estufa na atmosfera, são os que mais têm dinheiro para se preparar para um cenário, para evitar catástrofes, e aqueles que menos colaboraram com esse cenário são os que menos têm condições de enfrentar. Então, aí a gente vê que a balança não está equilibrada, né? E é exatamente com isso que a gente tem que lidar hoje, né? Então, nos fóruns internacionais, existe uma cobrança, sobretudo do Sul Global, que são os países em desenvolvimento ou subdesenvolvidos ali, que menos colaboraram com esse cenário, que precisam de mais investimento hoje, cobrando desses países ricos, dos países do norte global, que são os responsáveis pela crise, para que investam cada vez mais recurso nessa estruturação desses territórios, né? Para que a gente possa equilibrar essa balança e, de fato, entender que todo mundo está no mesmo barco, porque hoje não é a realidade.
0: Pois é, nesse mês do meio ambiente, nessa semana do meio ambiente, celebrando o 5 de junho, que é o Dia Mundial do Meio Ambiente, a gente faz essa pergunta muito simples: como se adaptar à crise climática? Conversando com o ativista socioambiental Igor Travassos. Igor, uma semana do clima para tentar achar caminhos, saídas para as crises climáticas. E temos algumas, né? A começar não olhando só para fora, mas para dentro. Desde o ano passado, o Centro Sabiá e diversas organizações chamam a atenção para a possibilidade de soluções climáticas de dentro da nossa Caatinga. Como é que isso é possível, Igor?
1: Na verdade, as pessoas que menos colaboraram para a crise climática são as que estão produzindo soluções, né? No seu cotidiano, no seu dia a dia. Então, quando a gente olha para comunidades quilombolas, comunidades tradicionais, indígenas, quando a gente olha para os agricultores familiares, toda essa relação com o meio ambiente, ela se dá de uma forma muito mais orgânica, harmônica, de coexistência, né? E as organizações, por exemplo, do semiárido têm trabalhado com a perspectiva da convivência com o semiárido, né? Então, a gente não está mais combatendo a seca, a gente está convivendo com o semiárido e com toda a sua riqueza. E aí, a partir dessa perspectiva, a gente entende que a forma do plantio, a forma de comunicar, a forma de se relacionar entre si, socialmente e com o clima, ela tem produzido potência, tem produzido soluções. A gente está falando das cisternas, a gente está falando das agroflorestas, a gente está falando do banco de sementes crioulas, a gente tem falado de modos de construção e como que essas construções elas lidam com... Elas refrescam, por exemplo, né? Elas amenizam a temperatura. Então, são várias tecnologias e alternativas de sobrevivência que são produzidas nesse bioma, na Caatinga, e que podem ser utilizadas por outras comunidades, outros territórios, outras populações ao redor do mundo. Então, a Semana do Clima da Caatinga, ela mostra, ela visibiliza esses modos de vida, essas tecnologias que foram criadas pelas pessoas, pelos povos da Caatinga, e mostra como é potente nesse tempo de mudanças climáticas e da gente ter que ter cada vez mais alternativas para não só sobreviver, mas também viver bem.
0: E se a gente fala dessa semana do meio ambiente, acho que cada vez mais se mostra mais essencial falar também de nossa Caatinga no meio disso tudo, né? A semana do clima da Caatinga, é isso que estamos convidados a falar. Uma semana do clima na Caatinga, da Caatinga, que já tem data marcada para esse ano, né, Igor?
1: Isso, João. A Caatinga Climate Week está marcada para dia 1 a 3 de julho deste ano. É, acho que a gente tem uma missão, né? Um objetivo que a gente encarou a convite do Centro Sabiá e do ISA, do Instituto Socioambiental, que é de colocar a Caatinga no centro do debate climático, né? A gente tem um bioma que é exclusivamente brasileiro e que também é desconhecido pelo Brasil. Então, como que a gente consegue falar dessas soluções climáticas, dessas tecnologias sociais que estão sendo desenvolvidas no território, entendendo toda essa expertise, essa inteligência desenvolvida pelos povos da Caatinga como um lugar de exportar mesmo essas tecnologias, essas inteligências. Então, como que a Caatinga, a gente pode dar visibilidade a ela, colocar ela no centro do debate, colocar, mostrar e apresentar para outras populações, outros povos e outros territórios, o quão rico é esse bioma e o quão rico é esse povo que está nele e que tem desenvolvido essas alternativas de futuro, sabe? Essas novas formas de a gente encarar o mundo e olhar para o futuro.
0: E no meio disso tudo também, um ano de eleições, que jogam de volta a importância de discutir meio ambiente. Ano de Jornada da Terra, com o tema Crise Climática e Justiça Ambiental. E também, ano da segunda semana do clima da Caatinga, que discute saídas climáticas. Igor, o novo normal é mesmo falar de soluções climáticas, soluções para as crises do clima?
1: Eu acho que o novo normal é a gente olhar para os problemas e encará-los de frente, né? Entender como que a gente pode resolvê-los. Porque por muito tempo, a sociedade, eu não falo só da sociedade brasileira, mas a sociedade internacional também, não colocou clima e meio ambiente como prioridade. A gente ia colocando embaixo do tapete, achando que era uma coisa que talvez não nos atingisse, e hoje, depois de tanto colocar embaixo do tapete, a gente se debruçou com essa quantidade de problemas acumulados, né? Então, tudo isso que a gente tem vivenciado, né, desses desastres, dos eventos climáticos extremos, são reflexo da falta de prevenção, da falta de cuidado, da devastação, né, que a gente causou aos biomas. E das emissões de gases de efeito estufa que a gente emitiu descontroladamente nos últimos anos. Então, no último século. Então, o que eu acho é que a gente agora tem olhado para esse problema, porque esse problema chegou, né? Tem cobrado a gente, está aí no nosso dia a dia. E aí a gente tem olhado como prioridade, né? Então, agora chegou, é prioridade. Então, sendo esse problema prioridade, como que a gente resolve? Então, a gente ainda lida com muitos problemas, sobretudo falando num país como o Brasil, problemas estruturais, problema de direitos, né? Negação de direitos para muitos povos e comunidades, para vários territórios, grupos sociais. Então, tudo isso tem batido a porta cada vez mais. E o direito ao meio ambiente ecologicamente equilibrado, né? O acesso à natureza e à natureza preservada, e é o bem viver, né? É uma coisa que tem sido cada vez mais importante da gente pensar, da gente cobrar. Então, acho que é isso. A gente tem falado cada vez mais sobre tecnologias sociais, sobre soluções climáticas, porque o problema está aí na porta e cobrando resposta.
0: Perfeito. É isso. E é nesse clima que eu trago a pergunta que fecha o nosso papo aqui do Comida de Verdade. A pergunta que eu faço para todo mundo que passa por essa mesa e pergunto para você também, Igor. Pensando em tudo isso que a gente conversou, mês do meio ambiente, semana do clima da Caatinga, soluções às crises climáticas. Igor, o que de fato nos alimenta?
1: Pergunta difícil essa, né? Mas acho que o que nos alimenta é a justiça, é direitos, sabe? Direitos plenos, é com que a gente olhe para realidades transformadas e que a gente tenha, de fato, bem viver, né? Eu acho que esse caminho e é o que nos motiva para lutar. E por isso que a gente tem essa fome, né? A fome da felicidade. E isso passa justamente por um meio ambiente, por uma natureza, por todos nós vivermos em harmonia, sabe? Então, acho que dessa pergunta tão complexa, acho que é isso que poderia resumir, sim.
0: Igor, muito obrigado por conversar aqui com a gente hoje no Comida de Verdade. Muito obrigado por mais uma participação. Tem alguma mensagem que você quer deixar para quem está nos ouvindo? Inclusive, para ficar ligado, para ficar ligada nessa tal da Semana do Clima da Caatinga, já que a gente está aqui celebrando o mês do meio ambiente?
1: É sempre um prazer estar por aqui, trocar essa ideia com vocês. Acho que eu diria para as pessoas para que elas acompanhem a Caatinga Climate Week no Instagram, também tem o site da Caatinga Climate Week, caatingaclimateweek.org.br, acompanhar também nas redes sociais do Centro Sabiá e do Instituto Socioambiental, né? Então, é isso. Acho que uma mensagem que eu deixaria é justamente essa de que a gente precisa aprender com os povos da Caatinga, porque ninguém melhor do que alguém que nasceu, cresceu, quer permanecer no território para lidar com as soluções, para desenvolver soluções, as inteligências de bem viver nesse lugar, né? É isso. Valeu, brigadão e até a próxima.
0: Tá aí, minha gente, vamos se ligar, vamos participar da Caatinga Climate Week, a segunda edição da Semana do Clima da Caatinga. Igor, obrigado por participar com a gente hoje. Pessoal, conversamos com Igor Travassos, ativista em direitos humanos e por justiça socioambiental. Ele faz parte da Articulação Negra de Pernambuco. Liderou a Frente de Justiça Climática do Greenpeace Brasil. E a gente segue pensando em toda essa conversa e todo esse mês do meio ambiente com música. Escute aí, Absurdo!

0: absurdo, Vanessa da Mata. E pessoal, é isso, estamos chegando ao fim do Comida de Verdade. Muito obrigado por sintonizar mais uma semana com a gente. E saiba que o Centro Sabiá continua nesse debate de como se adaptar à crise climática. Você acompanha tudo pelas redes sociais e pode participar com a gente, se transformando num doador, numa doadora desta causa. Então anota aí, centrosabiá.org.br/doe. E aí você vai ficar por dentro de tudo que a gente faz e entender melhor a nossa ação no campo e na cidade. Eu vou repetir, centrosabiá.org.br/doe. Faça a sua parte. Esse programa é uma produção do Núcleo de Comunicação do Centro Sabiá. Com trabalhos técnicos e locução comigo, João Lucas França. Tchau, pessoal. E até o próximo Comida de Verdade. Até a semana que vem.
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2: 10:53. 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
4: Oi pessoal, aqui é Carolina Dralmiro, artista visual, passando para convidar a todas e todos a visitarem a exposição Hoje Eu Subi Numa Pilha de Livros Para Estar à Sua Altura, dentro da programação Entre Meios, na Torre Malakoff, que abre no próximo dia 4 às 19 horas. 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
2: 99 graus.
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20: Olá, o Som Brasilis de hoje apresenta o talento da cantora, compositora, atriz e educadora brasiliense Renata Jambeiro.

Renata Jambeiro nasceu em Brasília em 1981 e começou a trajetória artística na dança e depois nas artes cênicas, trabalhando como atriz em espetáculos que percorreram o país. A carreira na música começou em 2001, quando a cantora se tornou presença constante nas rodas de samba e casas de show da capital, estreando em estúdio com o disco Jambeiro de 2007. Em 2009, Renata Jambeiro partiu para as primeiras apresentações na África e 2 anos depois lançou o segundo disco, Samba Luayê, acompanhado pelo registro do show em DVD e pelo documentário Samba Luayê, Tradições do Brasil, em que a artista pesquisa as raízes africanas do samba. Em 2015 veio o terceiro álbum, Fogaréu, que concorreu a prêmios da crítica especializada e emplacou a música Levantar na trilha sonora da novela A Lei do Amor, da Rede Globo, além de trazer participações especiais de Fabiana Cosa, Nilce Carvalho, Carlos Malta e Chico César. Em 2019, a cantora lançou o quarto disco, Afrodisia, que celebra o universo feminino a partir do encontro das culturas brasileira, portuguesa, africana e latino-americana.

longo da carreira, Renata Jambeiro já realizou turnês pelo Brasil, Europa e África e dividiu o palco com grandes nomes do samba, como Jorge Aragão, Dona Ivone Lara e Ney Lopes, em apresentações que lhe renderam diversas premiações em festivais. Além da carreira artística, a brasiliense também atua como educadora em projetos socioculturais voltados para a valorização da cultura afro-indígena, levando oficinas e shows para diversas localidades do país. E agora, para fechar este Som Brasilis, que teve locução de Marluce Ribeiro, produção de Wilton Rodrigues e trabalhos técnicos de Eduardo Brito, vamos ouvir Dança de Oiá, música do álbum Fogaréu, lançado pela cantora brasiliense Renata Jambeiro em 2015.

sempre muito bem-vindo. Chegue mais pro programa Baião de Dois. Eu sou Moacir Mota e vamos celebrar a música regional nordestina na voz de maranhenses, piauienses, cearenses, potiguares, paraibanos, pernambucanos, alagoanos, sergipanos e baianos. Você ouve agora um bloco dedicado ao grupo baiano Vozes do Beco, contemplado na terceira temporada do selo Educadora. O grupo, ele é formado por mulheres cantoras do terreiro de Xangô, localizado no bairro Pedrinhas, em Vitória da Conquista. O bairro é chamado de Pedrinhas por conta das famílias que quebravam pedras para a construção da Rio Bahia, importante BR que transformou a região ainda nos anos 60. O grupo nasce da luta pelo resgate cultural das tradições negras dos quilombos regionais do sudoeste da Bahia, tendo como referência o condutor do terreiro, o pai Martim Parangolá. As canções a seguir foram extraídas do álbum Pontos de Seu Martim de Parangolá. Para começar, você ouve o Pupurri Eu Vim Aqui Sambar.

Você acabou de ouvir um pupurri, Minha Canoa, Meu Barco, Balaio de Flor e também um pupurri, General Marinheiro. Todas as músicas são de domínio público. Esse bloco destacou o grupo baiano Vozes do Beco, contemplado na terceira temporada do Selo Educadora. E lembrando a você que o programa Baião de Dois é fruto de uma ação colaborativa entre a Rádio Educadora FM da Bahia, a Rádio Timbira AM do Maranhão, o canal do YouTube Mundo Vinil, a Rádio Antares AM do Piauí, a Secretaria de Cultura Artística da Universidade Federal do Ceará, a Rádio Universitária FM do Rio Grande do Norte, a Rádio Tabajara FM da Paraíba, a Rádio Universitária FM da Universidade Federal de Pernambuco, a Rádio Frei Caneca FM de Pernambuco, a Rádio FM da Universidade Federal de Sergipe, a Rádio UESB FM da Universidade Estadual do Sudoeste da Bahia e também do perfil do Instagram A Bahia Já Me Deu. E a gente ouve agora a comadre Flozinha com a canção Grande Poder, composição de mestre Verdelinho, abrindo mais um bloco do programa Baião de Dois. Vamos

0: programa Banho de Dois, você acabou de ouvir o grupo paraibano Cabroeira com Xingatório, composição de Arthur Pessoa. A gente ouviu também o pernambucano Juninho do Coco com a canção Meu Axé, composição de Juninho do Coco. E as paraibanas do grupo As Bastianas com Pode Me Esperar, composição de Jaqueline Alves.
1: 11 horas e 27 minutos.
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0: Estamos apresentando o programa Baião de Dois, que é uma ação de cooperação com rádios e colaboradores nordestinos. A gente ouve agora o cearense Rapadura, Chico, com a canção É Doce, Mas Não É Mole, composição de Rapadura, abrindo mais um bloco dedicado a diálogos entre tendências contemporâneas e a tradição da música regional nordestina.

0: jornalistas, né? O jornalista, quando vê, quando acontece alguma coisa, ele escorre sim, no bolso. Vem assim a gente que compõe do lado, né? Quando acontece, quando vem o acontecimento, a gente, com aquilo, a gente faz uma toada, entendeu? E assim vai.
1: Dois, a gente ouviu Jéssica Caetano e Gui Raiz com a canção Aboio, composição de Jéssica, Guilherme de Souza e PH Moraes. Ouvimos também Roça Sound com a canção O Que É Que Ela Tem, composição de Nick Amaro e Bal, com participação especial de Bel da Bonita. E teve também Totonho e os Cabra com A Era Espacial, composição

Para a banda piauiense Vale do Até, com a canção Ela É, composição de Zé Quaresma, abrindo um bloco dedicado à cena contemporânea nordestina. Vamos ouvir.

0: maranhense Beto Yong, com a participação de Clara Madeira, Glícia e Penha Castro, com Filhos da Barriguda, composição de Beto. A gente ouviu também Josiara com Mansa Folha e Juliana Linhares cantando Maldita, composição de Juliana. Encerrando essa edição do programa Baião de Dois, que é uma celebração da música regional nordestina na voz de maranhenses, piauienses, cearenses, potiguares, paraibanos, pernambucanos, alagoanos, sergipanos e baianos. Obrigado por sua audiência e até o nosso próximo encontro.
1: 11 horas e 59 minutos.
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1: Meio-dia.
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1: Meio-dia e 21 minutos.

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2: Estávamos na sala de estudo quando o diretor entrou, seguido de um novato vestido à paisana e de um servente carregando uma grande carteira. Os que dormiam acordaram e todos nos levantamos como se tivéssemos sido surpreendidos durante o trabalho. Este é o primeiro parágrafo de Madame Bovary, o polêmico clássico do escritor francês Gustave Flaubert, com a tradução de Fulvia Moreto.
3: O início de uma boa viagem começa nos primeiros parágrafos.
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6: Vamos abrir mais um bloco do Almoço Musical com o melhor das orquestras brasileiras e internacionais.

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1: Meio-dia e 56 minutos.
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1: 1:35.
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0: 99 graus.
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4: 2 horas.
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0: 2:29 Universitária.
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4: Este aqui é o programa Coquetel Molotov, aqui na Rádio Universitária FM, 99,9. Pois é, tivemos muitos convidados especiais aqui pelo estúdio da Rádio Universitária FM e aqui estamos no momento para relembrar. E como é um programa de reprises, também é bom ficar atento para caso em cada entrevista houver menções aí a datas, shows, eventos, lembrar que foram eventos e shows que já aconteceram.
5: E hoje temos a honra de ter em nossa presença, mesmo virtualmente, mas conversando aqui com a gente, Sofia Malta, artista, que está lançando aí um novo single. Boa tarde, Sofia.
6: Boa tarde, Jamerson, tudo bem?
5: Pois é. Vamos falar um pouquinho dessa trajetória aí, já que a gente está conversando contigo pela primeira vez, as pessoas ainda estão para conhecer esse lado também da artista que agora está se lançando como cantora, né?
6: É, então, eu sempre fui atriz, né? Sou atriz há uns 8 anos, mas dei início a essa carreira de cantora agora só esse ano. Apesar de estar planejando isso há muito tempo, assim, acho que eu coloquei em prática só agora, em 2022.
5: No caso, então, foi um desses talentos que emergiu também junto com a pandemia, que acabou pensando também em soltar a voz, além do que já fazia, né?
6: Exatamente. Inclusive, a primeira música, né, que foi lançada, ela fala sem falar também, mas muito dessa, proveniente muito dessa angústia, assim, dessa falta de perspectiva mesmo da pandemia, assim, sabe, que veio com a pandemia, sobretudo pros jovens, assim, né, que ficaram mesmo sem uma perspectiva de futuro mesmo, assim, sabe, que foi mais difícil de sonhar, assim. A música fala muito disso, assim. Então eu acho que sim, a pandemia foi essencial para que eu tenha dado esse start agora, sabe?
5: Ah, e também é sintomático que o nome da música, o primeiro single que foi lançado, né? Se chama Respira, né?
6: Exatamente. Exatamente. Calma, né? Calma que as coisas estão acontecendo, estão em curso, a gente só não sabe. Esse momento de pausa aí forçado, mas respira, que é o que dá pra fazer.
5: E aí, no caso, teve também um certo respiro entre o lançamento do primeiro e desse novo single, né? Então, tipo, quase um mês de diferença. E meio que, bom, é como a forma de que cada artista consegue trabalhar também e se divulgar, né? Fazer seu planejamento.
6: Exato, porque assim, como eu tô começando agora, então eu tô estudando e me inteirando, assim, da melhor maneira de lançar mesmo, assim, sabe? Tem muita coisa envolvida, muita burocracia, um mundo novo, assim, que eu não conhecia mesmo. Então, tô estudando, sabe? O melhor momento de lançar e fazer tudo direitinho, com selo, com entrevista, com formas de divulgação, porque assim, não adianta o trabalho estar com qualidade, assim, tá bem pronto, tá tudo alinhado, se não vai chegar nas pessoas, entendeu? Então, eu tô descobrindo isso, assim, que esse mundo da música, ele tem é pra muito além de simplesmente chegar e cantar, assim, sabe? Tem que se produzir, especialmente artista independente que tá começando, assim, tem toda uma preparação por trás, assim, pra música chegar, assim, pra muito além de fazer a música tá pronta, garantir que ela vai chegar às pessoas mesmo, né?
5: É, e no caso, né, todo mundo que tá nesse momento agora do mercado acaba tendo que seguir sua própria cartilha, assim, às vezes o que dá certo pra um não dá certo pra outro.
6: Exato.
5: Os caminhos são diferentes mesmo, nessa parte de lançamento, divulgação, cada um com uma estratégia, né, tem que ver o que poderia servir pra você também.
6: Exato, exato. Tô entendendo isso ainda, é engraçado porque essa segunda música agora, ela já tava pronta há muito tempo, fui rever aqui minhas gravações de celular, eu já tava começando a brincar com ela, assim, já em fevereiro. Mas aí tem todo o tempo de produção da música, conversar com o produtor, assentar, ver se é isso mesmo, sabe? Tem toda uma demora natural, assim, da coisa, mas já tem outras aí também encaminhadas, quase prontas também pra vir. Tô só estudando essa a melhor maneira de jogá-las no mundo mesmo.
5: Sim, exatamente. E agora, né, a gente já está prestes a lançar também o Sem Cela, que já é um outro single, que também é diferente, mas os dois têm em comum essa produção, a gravação, foram todos na mesma sessão, em momentos diferentes. Como é que foram essas gravações?
6: Foram em momentos diferentes, é o mesmo produtor, é o Lucas Maia. Respira veio, eu comecei a fazer em janeiro. E aí a gente conseguiu lançar em abril e tal. Em fevereiro, antes de Respira ser lançado, eu já tava fazendo Sem Cela. Mas ela tinha só uma letra e tal, enfim. Comecei a entender que ela ia ser diferente de Respira, assim, ia ser uma outra coisa. E aí o processo das músicas é meio assim, ela tem. Às vezes acontece em paralelo, mas uma nasce antes da outra, assim, sabe? Uma amadurece antes da outra. Porque com Respira, por exemplo, a gente ficou mais de um mês, eu e Lucas, assim, que se mandava de volta, ele mandava pra mim, eu mandava pra ele, a gente conversava. Não, acho que não é assim, acho que falta isso. Demorou muito mais. Sem Cela foi assim. Em dois encontros a gente tinha entendido o que era a música.
5: E no caso, a distância, né?
6: Tudo à distância. A gente, na verdade, o que acontece? Eu tava em Recife quando a gente fez Respira. Então eu gravei com o Lucas, gravei na casa dele e tal. A gente teve alguns encontros presenciais, mas a maioria aconteceu à distância. E aí eu vim pro Rio, voltei pro Rio, que é onde eu moro desde 2014. E aí voltei pro Rio e tal. E Sem Cela nasceu quando eu estava aqui. Então eu gravei aqui no estúdio Amiga, mandei pra ele à distância. E a gente tem feito tudo à distância.
5: E funciona, né? Tanto quanto se fosse presencialmente, né?
6: Funciona super, assim, não tô encontrando grandes dificuldades, não, assim. Eu acho que foi isso é um ganho da pandemia também, né? As pessoas descobrirem esse virtual como uma substituição direta mesmo, quando não dá pra estar presente, assim, encontrar um meio de fazer acontecer, que a distância não seja mais um empecilho, sabe? E de fato não é, assim, mas é isso.
5: É, essa coisa híbrida também do mercado musical, que no fim das contas, tudo que a gente consome de música, hoje em dia, né, a maioria é tudo online, é tudo virtual.
6: É verdade.
5: Poucas coisas hoje em dia são materiais, então aquela necessidade de ter em mãos o CD, o vinil, às vezes é meio. Poucas vezes a pessoa consegue ter. Então,
6: para
5: a criação musical, né? Tá por aí mesmo, né?
6: Tá tudo digital hoje em dia, né? Tudo virtual.
5: E aí, no caso, como é que você está pensando agora para o Sem Cela também? Vai ganhar clipe? Vai pensar em outras coisas depois? Porque já teve um visualizer anterior que foi para a primeira música, para o Respira, né? E agora, para os próximos, como é que vai ser?
6: Então, com Respira, eu achava muito importante ter um apoio visual legal, assim, porque era a minha primeira aparição enquanto cantora. Nas redes sociais as pessoas já sabem que eu sou artista, enfim, mas me entendiam nesse lugar de atriz e eu queria chegar assim com o pé na porta mesmo, assim, dizendo, não, eu sou cantora também, assim, tô começando um negócio agora E eu achava importante que existisse esse apoio visual em Respira. Eu gostaria muito também que Sense Tela tivesse visualizer, eu acho que vai ter. Inclusive, diferente de Respira, quando eu escrevi Sense Tela, a imagem veio junto, assim. Uhum. Eu já sei o que é, assim, eu tenho uma ideia certa. Mas todas essas coisas precisam de um investimento financeiro muito grande, assim, então... Eu tô pensando, tô entendendo essa estratégia de divulgação toda para entender se vale mais a pena investir meu dinheiro agora num visualizer ou no, na próxima, sabe? Que já tá super encaminhado, assim. Meu desejo é lançar um EP esse ano ainda, então eu tenho que entender para onde vai meu investimento financeiro e tempo mesmo, assim, sabe? Então, não sei se agora, não sei se um visualizer agora, mas eu acho que merece muito, assim, acho que precisa ter, inclusive, porque já tenho tudo na minha cabeça, assim. Uhum. Mas talvez pra mais depois, assim, acho que depois. Eu vou focar nas outras músicas, assim.
5: Já que adiantou que a ideia é um EP, né, então o pessoal tem que estar esperando agora material até o final do ano, né?
6: Ah, com certeza. Esse é meu objetivo. Pudesse lançar até antes, eu lançava, mas as coisas têm o tempo delas, e é isso aí.
5: E aí, no caso, as músicas, elas têm um estilo meio mesclado, assim, são muitas influências dessa música atual, moderna, urbana, né? Então, tem esses toques de R&B, pop, funk, é misturado, só que Sense Tela já começa diferente, assim, começa com uma introdução de cordel, vai descambar uma coisa mais dançante depois. Como é que pensou, assim, nessa coisa das músicas e dos estilos delas? Tem como definir também?
6: Então, eu fiquei pensando muito sobre isso, né? Porque já há muitos anos já que eu quero cantar, já há muitos anos que eu guardo esse sonho numa caixinha, assim, e abri essa caixa, escancarei ela. E eu fiquei pensando, me imaginando no palco, assim... E eu pensei, cara, que estilo de música, se eu precisar definir, eu me vejo cantando, eu me vejo performando. E aí eu fui muito pelas coisas que eu escuto mesmo, pelo que eu tenho prazer de cantar, pelo que eu tenho prazer de... E é um tanto mesclado mesmo, porque eu gosto muito de pop, eu gosto muito de funk, e eu gosto muito, muito, muito, especialmente de uma vertente do sertanejo, que é o feminejo. A minha cantora preferida é Marília Mendonça, assim, então eu acho que eu tenho um timbre parecido com dela, especialmente quando eu canto, então não tem muito como fugir disso. Então acaba que fica uma coisa híbrida mesmo, que é de propósito, é a minha intenção, assim, quando eu escrevo Sense Tela, que eu tava entendendo que seria uma coisa mais puxada pro funk, eu falei, como é que eu posso brincar com isso aqui, fazer algo um pouco mais irreverente, eu já acho que é um pouco irreverente, porque a letra tem um teor meio poético mesmo, como é natural mesmo das coisas que eu escrevo. E essa era uma crise minha no começo, como que eu vou linkar essa minha persona que escreve poeticamente e quem eu sou de fato, que, enfim, estaria performando uma coisa diferente, um pouco mais diferente do que eu imagino que eu escrevo assim no palco. E aí, diante desses questionamentos, de frente com esses questionamentos, assim, com quem, entendendo que, o que eu faço, o que eu escrevo, o que eu gosto de cantar, a minha personalidade e tal, tô tentando moldar essas músicas a partir disso, que seja muito a minha cara, assim. E a minha cara é um pouco eclética mesmo, assim. Então eu acho que tem um ponto em comum, de alguma maneira, entre Respira e Sense Tela. Esse ponto comum sou eu, de alguma maneira. E tem uma diferença também, gritante, assim, porque é isso, são muitas coisas, assim. Então, vendo que a música tava indo para um lugar meio um funk poético aí, falei, como eu posso brincar com isso, assim? Procurei uma introdução que fosse de cordel, assim, para brincar mesmo, assim, com o funk, essa coisa carioca, esses meus 8 anos morando.
5: Dois universos, assim, diferentes, né?
6: Dois universos, que sou eu também, assim, né? O universo do cordel e tal, de Recife e tal, assim, tá muito, muito presente também. Então eu misturei as duas coisas. sem fazer muita ideia se funciona ou não, mas assim, bancando assim, sabe, bancando que... Uhum. Que é isso que eu sou assim, que tem eu ali.
5: Ah, a gente tá tendo direito de ouvir daqui a pouquinho sem cela já em primeira mão, porque o pessoal já tá fazendo pre-save e a música só sai semana que vem, né? Então...
6: Exato, sai dia 29 de julho, meia-noite, de 28 para 29 sai. Uhum. E é isso, parece que tá anunciado aí já há umas duas semanas, divulgando no Instagram, divulgando para as pessoas, mandando, já tem uma galera fazendo.
5: Então, o Instagram para quem quiser seguir, as redes sociais, e se ligar que a música vai ficar em todas as plataformas, não é isso?
6: Todas as plataformas digitais. É, meu Instagram é, você acha, Sofia Malta. Também acha, uhum. Dá pra achar Sofia Malta pelo Spotify, no YouTube. Esse nome tá em todas as plataformas digitais. Mas no Instagram também dá pra me achar pelo @sorrytobother.
5: Massa, então. Então, Sofia, brigadão por essa conversa rapidinha. A gente vai aproveitar agora e ouvir na sequência as duas músicas de estreia aí. Tanto Respira, olá, como na sequência Sem Cela.
6: É isso mesmo, muito obrigada. Muito obrigada mesmo pela oportunidade de estar divulgando aqui. E
5: então,
6: é isso.
5: Então, na sequência agora, vamos ouvir Respira e logo em seguida Sem Cela, de Sofia Malta.
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0: 2:51.
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Muito bem, estamos ouvindo o programa Coquetel Molotov aqui na Rádio Universitária FM 99,9. 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

0: 3:21. 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
3: E é isso aí, este aqui é o programa Coquetel Molotov na Rádio Universitária FM 99,9. Para seguir a gente, basta acessar a internet aí, ver as novidades que a gente tem, tanto no Facebook quanto no Twitter. Basta acessar facebook.com/noacm e twitter.com/noacm também. E estamos chegando aqui no último bloco do programa de sábado, mostrando agora mais um bootleg ao vivo, mais um show muito especial para todos vocês.

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1: Então é isso, o programa Coquetel Molotov de hoje está chegando aqui ao final, mas claro, não sem antes agradecer a todos vocês que nos ouvem. Na sequência agora, sigam com a programação da Rádio Universitária FM e logo depois a gente se encontra. Tchauzinho.
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1: Iniciamos a audição do programa O Tema é Frevo, às suas ordens, com as músicas do Carnaval de Pernambuco. Apresentamos aqui os diversos gêneros do nosso carnaval. Frevos de rua, frevos canção, maracatus, frevos de bloco. Com este programa, procuramos valorizar ainda mais a música do Carnaval do Recife, a capital do frevo. Produção e apresentação, Hugo Martins. Em todas as épocas do ano, se ouve música popular brasileira. E frevo é música popular brasileira.
2: Frevo, patrimônio cultural da humanidade. 50 anos do programa, o tema é frevo. Ademir Araújo é parte desta história.
3: O frevo, que é uma música que eu considero de uma seriedade profunda como música instrumental, embora o nosso estado não se dê o valor que merece, mas um dia aparecerá pessoas capacitadas nos órgãos públicos, inclusive ligadas à área de música, que irá ver o potencial que tem o frevo, como tem o jazz, como tem uma sinfonia. Mas eu acho que o frevo, para mim, é a maior música instrumental do mundo.
2: Estamos ouvindo em fundo musical La Reine de Casaquinha. Vamos começar o tema frevo às 6 horas, atendendo a nossa prezada ouvinte Maria Laurinda. Maria Laurinda, recebemos a sua relação e vamos começar a atendê-la hoje. Vamos com as músicas às suas ordens. Frevo de nossa autoria com a banda Pé de Cará, arranjo do maestro Correia de Castro. Depois o tema é frevo de Toscano Filho com a banda da Base Aérea do Recife. E Durval no Frevo de Edgar Moraes com a banda da Polícia Militar de Pernambuco.

Ouvimos as suas ordens. O tema é fervo e Durval no fervo. Estamos ouvindo em fundo musical a Agreste Meridional de José Pinheiro. Rádio Universitária da Universidade Federal de Pernambuco. Aqui o frevo não para. Nossa saudação aos compositores do Carnaval de Pernambuco, do presente e do passado. Antônio Carneiro, Jadiel Figueiredo, Sirineia Amaral, Alfredo Paes de Andrade, Rogério Rangel, Tiago Cardoso, Flávio Aquiles, Capiba, Fábio Siqueira, Silene Araújo, Rodolfo Aureliano, Miro de Oliveira, Moldávia Aguiar, Zé Ramalho, Adelmo dos Passos, Zumba, Novinho da Paraíba, Rominho, Reginaldo Silva, Levino Ferreira. Estamos apresentando o tema das suas ordens. Vamos agora atender ao nosso ouvinte, Josias Vaz, as músicas O Frevo no Rio, de Severino Araújo, com o autor e sua orquestra. Depois, Centenário, de Geraldo Medeiros, com o autor e sua orquestra.

0: ouvimos o Frevo no Rio, de Severino Araújo, centenário de Geraldo Medeiros.
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0: compositor Paulo Fernando é parte desta história.
1: O frevo é um patrimônio do estado de Pernambuco, é um patrimônio do Brasil. 50 anos do programa é uma coisa que a gente vai ter que reverenciar por muitas vezes a figura do nosso amigo Hugo Martins.
0: Seguindo com o programa, vamos agora atender a nosso ouvinte Ed Marques. Ed Marques, recebi sua nova relação e vamos começar a atendê-lo hoje. A mamata é boa. John Johnson, envenenado e aperta o passo. Vamos ouvir.

0: A mamata é boa. Envenenado, aperta o passo. Estamos apresentando o tema Escreva as Suas Ordens. Este programa é levado ao ar todos os sábados e domingos, neste horário. Esta audição do sábado, especialmente para atender aos ouvintes que solicitam a música do nosso carnaval. Você pode nos enviar uma relação de frevos através do correio. O nosso endereço: Avenida Norte, número 68, Santo Amaro, Recife. Ou então para o nosso WhatsApp, o número 99906-0863. Em todas as épocas do ano, ouve-se música popular brasileira. E frevo é música popular brasileira. Faremos agora um breve intervalo.
1: Quatro horas e 27 minutos.
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Voltamos com o programa O Tema Três das Suas Ordens, gravado lá todos os sábados e domingos, das 16 às 17 horas. Esta audição do sábado especialmente para atender os ouvintes que solicitam a música do nosso carnaval, o frevo de bloco, o frevo canção, o frevo de rua, o maracatu, o caboclo. E vamos começar essa segunda parte atendendo ao nosso prezado ouvinte, Fernando Fernandes. Batalha de Confete, de Francisquinho. Reminiscência número 2, de João Santiago. E Diabo Solto, de Livinho Ferreira.

Batalha de Confete, de Francisquinho. Reminiscência número 2, de João Santiago. E Diabo Solto, de Nervino Ferreira. Estamos ouvindo em fundo musical Frevo Vandré, de Estâmios Freitas. Universitária FM Recife, capital do Frevo. Nossa saudação aos compositores do Carnaval de Pernambuco, do presente e do passado. Álvaro Alvim, João Lima Neto, Valdemar de Oliveira, Ivan Castanho, Jones Ferreira, Cláudio Mota, Antônio Batista dos Santos, Aguinaldo Ferreira, Geraldo Azevedo, Eloy de Barros, Ricardo Andrade, Júnior Vieira, Valmir Chagas, Pedro Mateus, Nelson Gomes, Carlos Dantas, Geraldo Leite, Henrique Alvino, Elias Lourenço, Félix da Silva. Programa O Tema é Frevo em Suas Ordens. Seguindo, vamos agora atender nosso ouvinte Edinaldo Marques, também lá de Olinda. Goiamu Navara, de Jason Borges, Banda da Polícia, no estado de Pernambuco. Frevo no México, de Edgar Moraes. E Ursada do Nascimento, composição de Hermes da Paixão.

Ouvimos Goiânia na Vara, de Jason Borges, banda da Polícia Militar de Pernambuco. Frevo no México, de Edgar Moraes. E o Sada do Nascimento, de Hermes da Paixão. Rádio Universitária da Universidade Federal de Pernambuco, apresentando o programa O Tema é Frevo às Suas Ordens, levado ao ar todos os sábados e domingos neste horário. Estaremos apresentando amanhã, às 14h30, o programa A Música do Cinema, e às 16h, O Tema é Frevo. Atenderemos agora o nosso prezado amigo José Constantino. Bole Bole, frevo de Edson Tomilo, banda da Polícia Militar de Alagoas. Recordação de Tampinha e Normando, banda municipal do Recife. E Alegria de Anderson.

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1: Quatro horas e 56 minutos.
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3: Amigos da Universitária, estamos aqui para dar continuidade àquela série de reggae mostrando a variedade do reggae jamaicano, do reggae internacional. No programa de hoje, o especial será com a banda The Reptones e seu CD Observer's Style, com muitas músicas, inclusive com uma das grandes características das gravações jamaicanas, que são as bandas, ou melhor, as faixas dub, que seria mais ou menos o que nós chamamos aqui de playback. Então teremos sempre uma faixa cantada e uma faixa em playback com The Reptones e a banda, ou melhor, a banda The Reptones e o CD Observer's Style.

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1: Você está com a Universitária, nós estamos apresentando Hoje é dia de reggae, especial com a banda The Reptones. Vocês já viram no primeiro bloco aquilo que nós afirmamos na abertura do programa, que o CD com 20 faixas tem uma faixa cantada, uma faixa dub. É uma intercalação de dubs, ou seja, de reggaes, e você pode até cantar se conhecer a letra, porque são verdadeiros playbacks, que é uma coisa muito utilizada nos discos jamaicanos para as chamadas festas de reggae, os bailes, os shows de rua, onde os DJs falam em cima do dub, do playback. Portanto, hoje, The Reptones e o CD...

0: Estamos apresentando pela Universitária. Hoje é dia de reggae, o CD Observer's Style, com a banda The Raptors. Fazer um intervalo e voltamos dentro de instantes. Estamos apresentando... Hoje é dia de reggae. Vamos fazer um pequeno intervalo e voltaremos dentro de instantes com a segunda parte deste programa. 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
1: Cinco horas e 31 minutos.
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0: 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Hoje é dia de reggae. 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Estamos de volta dentro da série Hoje é dia de reggae, trazendo The Raptones e o seu CD Observer's Style, com seus dubs, com as suas composições, essa banda extraordinária, com excelentes compositores e intérpretes, e acima de tudo, de músicos e instrumentistas. Instrumentistas da melhor qualidade. The Raptones pela Universitária em Hoje é Dia do Reggae.

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1: Você está com a Universitária, você está ouvindo The Raptors, Observer's Style. Já deu para você perceber, já a essa altura do programa, né? Perceberem que é aquilo que nós falamos, dubs extraordinários, ou seja, playbacks, onde você sente a presença dos músicos, dos instrumentistas, das composições, dos arranjos. E nas bandas cantadas, essa banda forte, que é The Raptones, que faz muito sucesso na Europa e nos Estados Unidos. Muito pouco conhecida aqui no Brasil. Portanto, o especial hoje vai para eles. The Raptones, porque hoje é dia de reggae.

0: Bem, meus amigos, chegamos ao final do programa de hoje, mas aqui a palavra que fica é a última, a palavra que fica é a do poeta. E o poeta hoje é Sua Santidade, o Dalai Lama. O sentimento de culpa pode ser superado. Para o budismo, esse sentimento não existe. De acordo com a essência de Buda, todos os aspectos negativos podem ser purificados. Muito obrigado a todos, Eliel Silva, pela edição do programa e operação. Muito obrigado de José Mário Austregésimo pela apresentação e produção de hoje, é dia de reggae. Um grande abraço a todos, mas um grande abraço mesmo.
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2: 5:59. 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
2: 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Seis horas.
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Olá, se aproxime, agora chegou a vez do Forró para Todos. E o programa Forró para todos nós sabemos que é fruto de uma ação colaborativa entre a Rádio Educadora FM da Bahia, a Rádio Timbira M do Maranhão, o canal do YouTube Mundo Vinil, a Rádio Antares AM do Piauí, a Secretaria de Cultura Artística da Universidade Federal do Ceará, também a Rádio Universitária FM do Rio Grande do Norte, a Rádio Tabajara FM da Paraíba, a Rádio Universitária FM da Universidade Federal de Pernambuco, a Rádio Frei Caneca FM também de Pernambuco, a Rádio FM da Universidade Federal de Sergipe, a Rádio UESB FM da Universidade Estadual do Sudoeste da Bahia e o perfil do Instagram A Bahia Já Me Deu. E começando o programa de hoje com Adelmário Coelho, Manteiga no Pão, composição de Nando Cordel.

se tem zabumba, triângulo e sanfona, tem forró para todos. Aí você ouviu Pedro Sampaio e Eugênio Cerqueira, São João na Casa Grande de Pedro Sampaio. Antes, Flávio José, Caia por Cima de Mim, composição de Marcial Melo, e ainda o cearense Fagner, Caboclo Sonhador, composição também de Marcial Melo. Agora tem Flor Serena, Eu e Você, composição de Galego.

0: Natal para todos, é paraibana Elba Ramalho, Chegadinho, composição de Acisão, antes Vigílio, Funga Funga de Davi Fescan e Marquinhos Café Fofoca. E de Pititio Miranda e Antônio José. Bom, para todos, uma pequena pausa e volta em instantes com muito mais para você. Segura aí.
1: 6:28. 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
0: Falei pra você que o intervalo era rapidinho e já estamos de volta aqui com muita alegria e muito forró pra você. Forró para todos. Na sequência agora tem o encontro de Targino Gondim e Santana Cantador nas noites de São João. Composição de Targino e Carlinhos Brown. Vamos lá, vamos ouvir.

Eita coisa boa, Nando Cordel, forró do Pega Rela, música de Nando. Ouvimos o eterno Rei do Baião, Luiz Gonzaga de Fiapavide, João Silva e Ozeinha. E ainda volante do Sargento Bezerra, forró do Apagão, composição Marcel Melo. Este é o Forró para Todos, que traz para você muito shot, muito baião. E na sequência agora tem o Ira Caldeira, né? Incendeia, música de Biguá e Ira Caldeira. Vamos ouvir.

0: Forró para todos, Estaca Zero, Quero Chá, de Luiz Gonzaga e José Marcolino, e Caciques do Nordeste, Fogueirinha, música de Assisão. Eu sou Luiz Carlos Ataíde, foi muito bom estar com vocês. Na sequência, vocês têm a excelente companhia de Aline Brito e a continuação do Forró para Todos.
1: 6:52.
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0: 99 graus.
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3: O programa Forró para Todos é fruto de uma ação colaborativa entre a Rádio Educadora FM da Bahia, a Rádio Timbira AM do Maranhão, o canal do YouTube Mundo Vinil, a Rádio Antares AM do Piauí, a Secretaria de Cultura Artística da Universidade Federal do Ceará, a Rádio Universitária FM do Rio Grande do Norte, a Rádio Tabajara FM da Paraíba, a Rádio Universitária FM da Universidade Federal de Pernambuco, a Rádio Frei Caneca FM de Pernambuco, a Rádio FM da Universidade Federal de Sergipe, a Rádio FDFM da Universidade Estadual do Sudoeste da Bahia e o perfil do Instagram A Bahia Já Me Deu. Por aqui eu sou Aline Brito e te acompanho no nosso Forró para Todos. E vamos ouvir Gel Barbosa, Marine de Castro, Assim Distante, composição de Gel e Naum Bandeira.

ouvimos nesse bloco Del Feliz e Convidados, Eu Sou São João, de Tom Oliveira e Fábio Salvador, a composição, um estilizado shot das meninas de Luiz Gonzaga Zé Dantas e Jorge de Altinho, A Sorte é Cega. A gente segue aqui com o Trio Buruá, Tome Forró.

0: Caldas com Carlinhos Brau, Carta de Zé de Luiz Caldas e César Rassetti. Também Luci Alves e o Clã Brasil cantando Sebastiana de Rosi Cavalcante e Alceu Valença, Essa Menina de Aracílio Araújo. Chegando ao brevíssimo intervalo, volto já.
1: 7:17. 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

Forró para todos, ouvimos nesse bloco Gilton Della Sela, Feira de São Joaquim de Gilton e Valdir Lopes da composição. Ouvimos também o trio nordestino Apague o Candeeiro de João Silva e Raimundo Evangelista e também Angelito Miranda, dele Rafael Júnior, Forró Porreta. E claro, a gente segue aqui com muito forró para você nesse final de semana. João Miranda, Saudade Dói.

0: Ouvimos Jerusa Guedes, Toró de Alegrias, de Chico Bezerra e Maria da Paz. Ouvimos também Frutos Nordestinos, Sorte da Morena de Baixinho dos Oito Baixos. Também Jereba, Rancheira de Jereba e Tuzé de Abreu. E Dominguinhos, Isso Aqui Tá Bom Demais, de Dominguinhos e Nando Cordel. Bom, fechamos nesse final de semana mais uma edição do nosso Forró para Todos. A gente agradece demais a sua companhia.
1: Sete horas e 53 minutos.
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muito boa noite para você que está nos ouvindo aqui na Rádio Universitária 99.9 FM. Eu sou a Duda Lins e começa agora o programa Estagiaua. É aquela uma hora que os estagiários da nossa rádio pública dominam e surfam nas ondas da 99.9 FM, trazendo muita música boa para você quando o ponteiro do relógio bate às 8 da noite. Bora começar a nossa primeira sequência, começando com a música Encanto, de Gabi Lins, em parceria com Tonho Matéria. Bora conferir.

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você acabou de ouvir a música Illegal, da cantora britânica Pink Panthers. Antes ainda, escutamos aqui a Júlia Costa com a música Nasci Pra Ser. Também ouvimos aqui a música Como Ouro, da cantora Mari Frois. Iniciamos a nossa primeira sequência com a música Encanto, de Gabi Lins, em parceria com Tonho Matéria. Aproveita e atualiza a sua playlist e fica sintonizado com a gente aqui na Rádio Universitária para conferir mais música boa. E agora vamos seguir com o nosso Sabadão aqui no Estagiaua, começando a nossa segunda sequência com a música Navegar, de Urias. Bora ouvir.

0: acabamos de ouvir a música Desgraça, de Anitta. Antes ainda, escutamos aqui Revoredo com a faixa Fino Fio. Também ouvimos aqui Lua Cheia, de Marina Sena. Iniciamos a nossa segunda sequência com a música Navegar, de Urias. E olha só, o som tá muito bom, a noite segue sendo maravilhosa, mas a gente vai ter que fazer aquele rápido intervalo. Mas ó, fica sintonizado na 99.9 FM, que o que vem no próximo bloco você com certeza não vai querer perder. E claro que os estagiários também merecem uma pausinha. Então fica aí ligado na nossa programação, que a gente volta já já.
1: 8 horas e 25 minutos.
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Seja muito bem-vindo de volta ao programa Estagiaua, aquela uma hora com os estagiários da Universitária Recife, a nossa rádio pública. E como a gente sempre fala, é o intervalo mais rápido em linha reta do mundo. E se você ouvinte está aí na atividade ou está apenas curtindo de boa a 99.9, foca no que você estiver fazendo, principalmente quem está no trânsito, na correria, e deixa a gente ser a trilha sonora da sua noite. Já avisa todo mundo aí, avisa que o Estagiaua voltou com mais música boa. E a gente segue o programa agora com a música Pontes no Ar, de Zélia Duncan, em parceria com Alberto Continentino. Bora conferir.

Você acabou de ouvir a música Como Viver Sem Ela, de Biquíni Cavadão. Antes ainda, escutamos aqui Tom Ribeira com a faixa Pedaço. Também ouvimos aqui a música Tempo Bom, de Saci Ueré, em parceria com Martins. Iniciamos essa sequência com a música Pontes no Ar, de Zélia Duncan, em parceria com Alberto Continentino. 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Se quiser ver mais cortes de entrevistas e canjas, só olhar o nosso TikTok, arroba Rádio Universitária Recife. E para ver na íntegra, tem o nosso canal 99 Universitária FM no YouTube. Você pode também ouvir as entrevistas na sua plataforma de streaming favorita e você pode entrar em contato pelo nosso WhatsApp, o 81-3879-5454. Repetindo para você anotar, 81-3879-5454. É a rádio em todo lugar como você nunca viu. E agora, vamos de música nessa nossa última sequência com a música Me Livra de Todo Mal, de Meli. Bora ouvir.

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1: Você acabou de ouvir a música Forma Abstrata, de Rael. Antes ainda, escutamos aqui Jade Baraldo com a música Mar de Copa. Também ouvimos aqui Denso e Danço, faixa de Agnes Nunes. Iniciamos essa nossa última sequência com a música Me Livra de Todo Mal, de Meli. E com isso, finalizamos o programa de hoje. Eu sei que bate aquela tristeza, mas nada de desanimar, que vem muito mais aí com o programa na agulha. Então fica na programação. O programa de hoje foi apresentado e produzido por mim, Duda Lins, com música de fundo da banda Saga HC, a música Carcará Batendo Asas, que teve participação de Charlie Duque e Jorge Azevedo. E você tem um encontro marcado aqui com a gente na noite do sábado que vem, nesse mesmo horário, a partir das 8 horas da noite, aqui na Rádio Universitária 99.9 FM. Um abraço e até o próximo Estágio Aula.
2: 8 horas e 58 minutos.
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2: 9 horas.
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